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6: De volta agora com Marcelinho de Lima e Humberto de Ronaldo. Ela me largou, Colonial.

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Agora na Colonial com Gustavo Lima e Luiz Fonsi, Vagabundo. Antes Astral com Diego e Vitor Hugo. Acesso Vitalício aqui na melhor do interior de Minas Gerais. Tá começo de semana, gente. Segunda-feira não é cobrança, né? É uma oportunidade. Você tentar de novo, fazer diferente, corrigir alguma coisa que não deu certo a última semana, né? Nos últimos dias. E principalmente você acreditar que coisas boas ainda podem acontecer e vão acontecer.

coloque boas expectativas e vamos pra cima de mais uma semana. Segundou com S de... Sem perceber, a gente nem viu o final de semana passar com o final, com um feriado prolongado aí, né? Bom fim de segunda-feira, eu volto já. Por aqui, Gabriel Ribeiro, ao vivo na sua Colonial.

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6: Voltei com Fernando Sorocaba e Hugo e Guilherme agora. Teus segredos, Colonial FM.
7: Chega pra cá, Hugo e Guilherme, teu segredo!

0: Agora 9h33 aqui na Colonial FM.
1: Agora tem Danilo e Davi. 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
1: 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Aí, ó, Zé Neto e Cristiano e a cadeira cativa. Aqui

0: cobertor e continua com a gente, porque depois do intervalo tem mais música. Vem aí a última sequência de hoje, antes do Colonial Night Flying.
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12: 8 de junho, segundou com frio, tá gelado, ô, lugar gelado. O Grupo Menos é Mais, pagodinho pra esquentar. Beija eu, Colonial FM, segunda-feira.

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0: gente aqui na Colonial. Deixa a vida me levar. Também teve Fernando e Fabiano com Panda. Não é só terminar, é simplesmente terminar uma coisa para começar outra melhor ainda. Depois do intervalo tem Colonial Nightfly. E aí, ó, a noite vai ficando mais silenciosa, o frio vai apertando e daqui a pouco começa aquele momento especial da programação para você relaxar, desacelerar e se esquentar com boa saudade. Nightfly vem aí comigo, Gabriel Ribeiro, depois do intervalo.
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0: Olá, tudo bem? Boa noite pra você que tá aqui na Colonial. Tá no ar mais uma edição do Night Flying, o voo noturno aqui da 104.7. Uma noite fria dessa, né? A música vai chegar pra abraçar a gente com carinho e com calor. Tem música que aquece mais o nosso coração do que cobertor, fala sério. Tem músicas que levam a gente de volta pra momentos bons e especiais, né? Pra pessoas especiais, pra histórias que continuam vivas dentro da gente. Então fica por aqui. Decole, aperte os cintos que o Night Flying tá no ar a partir de agora. Eu sou Gabriel Ribeiro, agora a noite desacelera e a memória começa a passear aqui na 104.7. Pra começar tem Bryan Adams, Have You Ever Really? 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

0: Final de segunda-feira aqui na Colonial com Ana Carolina. Uma Louca Tempestade. Também teve Raul Seixas, Maluco Beleza. Aqui na Colonial só tem música boa pra você que sente saudade dos bons tempos que marcaram a sua vida, a sua juventude. Uma música que às vezes tocava numa viagem, num namoro, num encontro, né? Num momento feliz da sua vida. E o mais bonito é que o tempo passa, mas algumas emoções continuam morando dentro da gente. E é por isso que música boa não tem prazo de validade. Música boa não envelhece. Boas saudades aqui até a meia-noite no Colonial Nightfly. Eu sou Gabriel Ribeiro e volto já.
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8: Já voltamos com The House Martins. Build Colonial FM. Bom final de segunda-feira, dia 8 de junho.

Colonial, 104.7, Dennis Williams, It's Gonna Take a Miracle. Também teve Sam Smith, I'm Not the Only One. Aqui na Colonial FM tem Nightfly e a gente descobre boas saudades, né? E descobre junto com a saudade que nem sempre a saudade é tristeza. Muitas vezes a saudade vem em forma de gratidão por tudo que foi vivido, por tudo que valeu a pena, ficou registrado com boas saudades, boas memórias e bons momentos. Tudo que deixou marca bonita no seu coração. Nightfly no ar até a meia-noite com as melhores saudades da sua vida aqui na sua Colonial FM.

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7: De volta com Live Nina Box, Room in Your Heart, Colonial FM.

0: Leal 104.7, BG's Don't Forget to Remember. Não se esqueça de lembrar as boas sensações que a música traz pra sua vida. Por aqui, Colonial Nightfly, talvez você esteja ouvindo a gente agora na sua casa, né? Talvez no seu trabalho, na estrada, na cidade, na zona rural. Talvez só acompanhando, talvez só tá acompanhando com alguém aí, ou talvez esteja sozinho. Mas a música tem essa capacidade incrível, faz companhia pra você, sem você precisar falar nada. Depois do intervalo tem mais música boa aqui na Colonial. Fica aí. 104,7
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9: Voltamos com Santo Califórnia, Torneiro, Colonial FM. Bom fim de noite de segunda-feira, dia 8 de junho, bom frio aí. Agasalhe-se.

Esquentando mais uma noite de segunda-feira, vivendo bons momentos de emoção aí, esquentando o coração com DJ Thomas, Love Me or Leave Me Alone. Também teve Joana, Tô Fazendo Falta, uma das minhas prediletas.

0: Netas, né? Grande sucesso da Joana, regravado por vários artistas nacionais aí. Bom, enquanto a noite segue, que você leve consigo aí uma certeza, que ainda existem muitas histórias bonitas esperando por você. Tem muitos encontros ainda na sua vida, muitas conquistas, muitos momentos simples, felizes, realizações que um dia também vão virar saudade boa. Então aproveite o seu dia de hoje e o seu momento de agora. Eu sou Gabriel Ribeiro, volto já, fique aí na Colonial.
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0: De volta agora com Roberta Fleck, Maxi Priest, Set the Night to Music, Colonial FM.

Colonial com The Holes, Don't Let Me Down. Também teve Elton John, Sorry Seems to Be the Hardest Word, aqui na Melhor do Interior de Minas Gerais, né? Boas lembranças? Sinta boas emoções aqui do Colonial Night Flying. São lembranças que o tempo não apaga, porque afinal de contas ficam guardadas no seu coração, na sua memória, né? Guardadas dentro de você. E quando uma música certa toca aqui na Colonial, essas boas lembranças voltam. Não para trazer tristeza, mas para lembrar que a vida foi bonita e continua sendo linda. Depois do intervalo, tem a última sequência de hoje aqui no Colonial Night Flying. Fique aí.

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6: Bom, estamos de volta aqui para tocar a última sequência de música boa do Colonial Nightfly. Eu sou Gabriel Ribeiro, já vou me despedir por aqui, prometendo voltar amanhã a partir das 8 horas da noite, tá? Fechando mais um Colonial Nightfly. Noite fria lá fora, né? Mas cheia de calor humano aqui no rádio. Obrigado por permitir que a gente fizesse parte aí da sua história, de mais uma noite fria e pudesse esquentar o seu coração com boas emoções. Eu sou Gabriel Ribeiro, descansa, se aqueça, cuide bem de quem você realmente ama e nunca perca a esperança de dias melhores, tá bom? A gente se fala amanhã, a partir das 8 da noite. Para começar mais uma sequência, a última de hoje tem John Secada, Too Late, Too Soon, Colonial FM. À meia-noite tem Madrugada Sertaneja. Até amanhã, desde já uma boa terça-feira, dia 9 de junho, daqui a pouco. Tchau, gente. We'll be right back.

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1: 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Agora tem Danilo e Davi, não mexe nas minhas gavetas, na Colonial.

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1: Polícia Militar prende dois foragidos na região. A Polícia Militar prendeu dois homens com mandados de prisão em aberto na quarta-feira, dia 25, nas cidades de Cristiano Otoni e Congonhas. As ações fazem parte do trabalho de cumprimento de ordens judiciais e reforço à segurança pública. A primeira ocorrência foi registrada em Cristiano Otoni, no bairro Pinheiros, na quarta-feira. Um homem de 49 anos foi localizado e preso por débito de pensão alimentícia. A abordagem ocorreu após levantamento de informações que confirmaram a existência do mandado expedido pela Justiça. Na mesma data, em Congonhas, a Polícia Militar prendeu um homem de 31 anos condenado pelo crime de homicídio. Ele foi encontrado após diligências realizadas pelas equipes que atuaram para localizar o foragido e garantir o cumprimento da decisão judicial. Após as prisões, os dois indivíduos foram conduzidos à Delegacia de Polícia Civil. Eles permanecem à disposição da Justiça para providências legais cabíveis. Para as Curtinhas da Colonial, Mário Augusto.
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1: Vacinação contra a gripe começa neste sábado em todo o país. A campanha nacional de vacinação contra a influenza terá início neste sábado, dia 28, nas regiões Centro-Oeste, Nordeste, Sudeste e Sul, com vacinação gratuita nas unidades básicas de saúde durante o dia D. A ação segue até o dia 30 de maio e prioriza crianças de 6 meses a menores de 6 anos, idosos com 60 anos ou mais e gestantes. O Ministério da Saúde distribuiu 15,7 milhões de doses da vacina trivalente, que protege contra as variantes H1N1, H3N2 e influenza B, que é a linhagem Victoria. A imunização reduz casos graves, internações e mortes, sendo recomendada também para profissionais de saúde, indígenas, população privada de liberdade e pessoas com doenças crônicas. Crianças de 6 meses a 8 anos devem seguir o esquema vacinal conforme histórico de doses anteriores. A vacina pode ser aplicada junto a outras do calendário nacional, incluindo a da Covid-19. Agende sua vacinação pelo aplicativo Meu INSS ou procure a UBS mais próxima e garanta proteção contra a gripe. Para as Curtinhas da Colonial, repórter Vander Mendes.
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1: 1h48 na Color.
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1: Diesel dispara até 50% e vira alvo do Procon Minas. Uma fiscalização do Procon, Ministério Público MG, identificou aumentos expressivos no preço do diesel em postos de combustíveis de Minas Gerais. O levantamento divulgado nesta quinta aponta reajustes de até 50% com indícios de práticas abusivas que já estão sob análise do Ministério Público. A apuração foi realizada de forma eletrônica e mapeou cerca de 4.500 estabelecimentos em todo o estado. O objetivo foi comparar os preços de compra e venda para identificar possível distorção na margem de lucro, com foco principal no diesel. Os dados revelam que 22 postos aplicaram aumentos próximos de 50%. Outros 250 registraram elevação entre 30% e 40%, enquanto 627 tiveram reajustes entre 20% e 30%.

0: A média geral de alta ficou em 15,9%, o índice considerado elevado diante do cenário atual. Segundo o Procon Minas, os relatórios já foram encaminhados às promotorias de justiça. Os estabelecimentos com maiores indícios de irregularidades poderão ser notificados para apresentar as justificativas. Caso não comprovem que os aumentos estão alinhados aos custos, eles poderão sofrer sanções administrativas. Para as Curtinhas da Colonial, Mário Augusto.
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0: 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Cadeira Cativa, com Zé Neto e Cristiano.
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0: Patrimonial 3 e 16.
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1: Perícias médicas do INSS terão mutirão nacional para agilizar a concessão de benefícios. O Instituto Nacional do Seguro Social, INSS, promove neste final de semana, nos dias 28 e 29 de março, o mutirão de perícias médicas em 132 agências de todo o país. A iniciativa atende mais de 37 mil segurados com pedidos de benefícios por incapacidade e assistenciais, com o objetivo de reduzir o tempo de espera. As perícias serão realizadas presencialmente ou por meio da modalidade conectada, garantindo segurança, sigilo e autonomia do perito. O atendimento remoto facilita o acesso, especialmente em regiões com poucos profissionais. Os segurados podem antecipar o agendamento pelo telefone 135, de segunda a sábado, das 7 às 22 horas, ou pelo site e aplicativo Meu INSS. Após a confirmação, é necessário comparecer à agência no dia e horário marcados. Para as curtinhas da Colonial, repórter Vander Mendes.
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1: Um caminhão perdeu o controle e atingiu uma fachada de comércio. Um caminhão colidiu contra a estrutura de um imóvel comercial na manhã desta quinta-feira na rua Maria Eulália, no bairro Santa Matilde, em Lafayette. O impacto provocou danos materiais e mobilizou a atenção de moradores e comerciantes da região. De acordo com informações apuradas no local, o veículo tentava subir uma via com inclinação acentuada quando não conseguiu completar o trajeto. Sem força suficiente para vencer a subida, o caminhão voltou de ré e acabou atingindo a fachada de um estabelecimento comercial. O acidente ocorreu no início do dia, em horário de movimento no bairro, o que aumentou a preocupação de quem presenciou a cena. Apesar do susto e da gravidade do impacto, não houveram registros de feridos. Até o momento, não há informações oficiais sobre a extensão total dos danos estruturais do imóvel atingido. Para as Curtinhas da Colonial, Mário Augusto.
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3: Deus, obrigado pelo teu amor e por tua graça. Obrigado pelo perdão, por tua proteção, pelo pão de cada dia. Obrigado, Senhor, por tudo que o Senhor tem nos concedido graciosamente. Obrigado pelo dia de hoje. Obrigado pela noite de descanso. Obrigado porque dormimos, descansamos e nos levantamos para mais um dia. Ó Deus, cheio de graça e bondade, nós queremos te agradecer, Senhor, por tudo que o Senhor tem feito. Obrigado pelo dia de hoje, pela família. Obrigado pelo trabalho, obrigado pelo pão sobre a mesa que não tem faltado. Senhor, eu oro por esta pessoa que me ouve agora. Peço por sua família, por sua saúde, por sua paz e alegria. Senhor, eu peço que o Senhor proteja e livre essa pessoa de todo mal. Abençoe sua vida, dê saúde a esta pessoa. Dê sabedoria para lidar com as adversidades da vida. Peço por mim mesmo, que tanto careço de ti. Preciso do Senhor para tudo, Senhor. Me ajude a conduzir mais esse programa. E enquanto eu trabalho e faço companhia para tanta gente, guarde os meus, guarde minha família. Que eu possa, ao retornar para a minha casa, encontrá-los em paz e em segurança como os deixei. É o que eu te peço nesta manhã, em nome do teu filho Jesus. Amém.
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4: Opa, opa, bom dia, bom dia, bom dia, bom dia.

0: meu compadre, alô, minha comadre, bom dia, bom dia, bom dia, bom dia, bom dia. Que bom estarmos juntos, 5:16, tá no ar o nosso Colonial Rural. Comigo, William Torres, do lado de cá do rádio, te fazendo companhia, do lado daí, na sua casa, no seu trabalho, no seu carro, no oferecimento todo especial de Móveis Fonseca. 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Hoje, terça-feira, 9 de junho, e para quem faz aniversário hoje,
1: parabéns pra você.
0: Felicidades pra você. Bom dia, Thiago.
2: Bom dia, meu paizão.
0: Bom dia, meu filho. Vamos que vamos, né? Bora que bora, bora que bora. Tá na hora de levantar, não adianta ficar enrolando. Bora começar então com Tunico e Tinoco, Iambu e o Chitão. 5:14 ou 5:17. Bom dia.

0: Chitãozinho e Chororó, aqui no nosso Colonial Rural. Luar do Sertão, às 5h31. Bom dia para você que levanta agora. Hoje é terça-feira, hoje é 9 de junho. 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São 5h32 agora, hein, gente? 5h32. Bom, quero mandar um bom dia agora pra Margarete da Restinga. Ô, Margarete! Ela mandou aqui, ó, muito frio. Eu tô achando que hoje tá menos que ontem, pro lado de cá. E por aí. Bom dia, William, Tiaguinho e seu Gomes, é Rogerinho do Castro. João de Itabirito, alô, João! Bom dia, já tem café pronto, João? Bom dia. O Edivaldo, bom dia, William, manda um alô pra mim aqui. Não perco nenhum programa seu, direto da cidade de Garanhuns, Pernambuco. Um abraço e um excelente dia para você. Edivaldo, já tirou leite das vaquinhas? Já, patrão? Bom dia, viu? Bom dia pra Selma, que sempre faz almoço bem cedinho. Bom dia pro Alaor.
1: Ô, Will, Alaor de Congonhas, Will.
0: Bom ou não,
1: dia,
0: filho?
1: Bom dia, Thiaguinho. O Sol Gomes sumiu.
0: Pois né? Mas, rapaz.
1: Bom dia pra equipe colonial aí. Tocar uma música aí pra nós, fazendo um favor aí, pra Luzir Motonino,
0: Pirarica,
1: a Xaliena Malelei. É o Raimundo na Nova Cidade lá, mas é a dona Ivete, é o pessoal lá em Bituri lá, a Tuca, a Suelina na Chaca dos Cordeiros, o Cavoeiro, mas a Fabiana, para todos os ouvintes de Congonha, ficou com Deus aí, William.
0: Obrigado, Deus, obrigado.
1: Mas bom demais.
0: Valeu, menino. Bom dia, William, é Alexandre Clementino. Sérgio Parafuso.
2: Bom dia, bom dia, bom dia. Sou o William, Thiaguinho,
0: Ben Gomes.
2: Um grande abraço do Sérgio Parafuso para toda a família colonial, especialmente para o Tiãozinho aqui no bairro da Praia, o Pablo, operador, e para toda a galera da CBSI, os parceiros lá na CBSI, Casa de Pedra.
0: Beleza.
3: Bom Sérgio. Dia, William Thiago.
0: Bom dia, meu amigo. Gomes.
3: Aqui é o Sérgio Ricardo de Guaratinguetá. Estou passando para desejar a todos do Colonial Rural e aos ouvintes uma ótima terça-feira. Deus abençoe. William, como sempre, se der para você tocar um modão e oferecer para minha esposa Roseli, que está lá na Aparecida, tá bom, online, ligadinha lá na Colonial. Deus abençoe. Fiquem todos com Deus.
0: Valeu, meu amigo. Muito obrigado. A gente volta daqui a pouco.
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7: 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Amor de Primavera, 5:40, menino.

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Colonial Itavi, aqui no nosso Colonial Rural. Olha a hora, gente, 5h47. 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
0: Já voltamos às 5h49, 5h49, bom dia pro Arthur, tá ligado comigo? Bom dia pra Hilda em Queluzito. Oi Hilda, bom dia. Manda uma música pro meu esposo Abel, minha filha Eligiane, pro meu amigo João Pires e dona Neuza, no sítio Paraíso e pra todos os ouvintes e pra turma do Volante Grande, que São Cristóvão acompanhe eles no tapete preto. Obrigado, minha querida, bom dia. Ô William, manda um bom dia pra turma da Van da Restinga. Kaique e Arthur, e toca a moda da mula preta. É o Arthur, bom dia gente, obrigado pela audiência. Oi, Kátia.
4: Bom dia, William, que é a Kátia.
0: Tudo bem?
4: Capela Nova. Vou mandar um abração aí pra minha tia, a tia Sônia, que tá fazendo aniversário hoje. Todos os ouvintes aí, tá bom? Tchau.
0: Beleza.
4: Pra Maria Helena.
0: Beleza, obrigado, bom dia, Maicon.
5: Bom dia, William, Thiaguinho, madrinha Tânia. Ele é o Márcio Salgado. Acabei de fazer uma cortesia pra nós aí, que tá frio demais. Salgadinho, uai, cafezinho.
0: Uai.
5: O Heraldo aí tá gostando então do frio, não quer o calor do Rio, não?
0: Tá, William, nada.
5: Toca pra nós aí um doce mistério aí. Daqui a pouco meu sogro chega aí, o Cico foi embora. Agora vai voltar pra rádio.
6: Bom dia aí.
7: Aqui bom dia, Laí.
6: Como é que você tá, Laí? Pra todo mundo tá ouvindo. Bom dia, boa aí. Muito obrigado.
7: Tá comigo. Bom dia, da gorda.
8: Oi, bom dia, seu Gomes.
0: Bom dia.
8: Tinha um alô pro Nilson, que tá carregando minério lá pra Varorec. Gessiaba. Bom dia, Nilson. Bom dia pra você aí, meu amigo. O meu amigo Zildo da Patrol, o pessoal da Ops, pessoal do Carlinhos dos Maia, Carlinhos dos Paulo, pessoal da Fazenda Codaíba, o Arley, a Ciro Fanta, meu amigo Alex da Toro, vamos Alex, vamos mexer o doce, o pessoal do Colônia, bem criança, Tatu, vamos Tatu, vamos banhar café, tá frio, hein?

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3: 5 para 6.
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7: Bom dia, filhos e filhas, que a paz de nosso Senhor Jesus Cristo esteja com você neste sábado, mês do Sagrado Coração de Jesus, e nesta semana, onde estamos voltando.

dando nosso coração, nosso olhar, nossa mente, nossa prece a Jesus Eucarístico. Rezemos juntos, agradecendo esta semana e pedindo, Senhor, dai-me mais amor à Eucaristia. Em nome do Pai, do Filho e do Espírito Santo. Amém. Jesus amado, que tendo voltado para o Pai,

0: vigilante. Nossos primeiros passos foram dados sob o vosso olhar vigilante. Tudo o que fizermos hoje, Senhor, estará sob o vosso olhar vigilante. Cremos, Senhor, que estás no meio de nós. Cremos e professamos que nos acompanha a cada instante e em cada momento. Mas temos a certeza plena da vossa presença real na Eucaristia. E é por isso, Senhor, que nesta manhã vos adoramos e proclamamos. Graças e louvores se deem a todo momento ao Santíssimo e Diviníssimo Sacramento. Jesus Eucarístico, nesta semana eucarística, venho colocar confiante no início desta manhã minha prece, meu clamor, meu pedido. Aceita, Senhor, o que o meu coração eleva em oração. Jesus Eucarístico, que dissestes: o que peçais ao Pai em meu nome, Ele vos dará. É por isso, Senhor, que nesta semana eucarística eu clamo, ó Santíssimo Sacramento, em vosso nome, me conceda esta graça. Jesus, eu clamo no início deste dia, coração eucarístico de Jesus, em vós confiamos. Libertador de nossos males, em vós confiamos. Remédio eterno, em vós confiamos. Socorro dos enfermos, em vós confiamos. Jesus Eucarístico, nunca seremos dignos daquilo que esperamos alcançar, mas pedimos incessantemente: atenda-nos na vossa misericórdia. Amém. Graças e louvores se deem a todo momento ao Santíssimo e Diviníssimo Sacramento. Um ótimo dia, sob o olhar vigilante de Jesus Eucarístico. Amém.
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4: Bora que bora, bom!

Compadre, alô, minha comadre, 6:02, já são 6:02. Bom dia pra você. 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Olha a hora, 6:03 agora. Bom dia, viu? O galo já cantou por cá. Já cantou.

0: Tá na hora. São 6:03 agora. 6:03.
1: Acorda, dona Maria.
0: Bora, dona Maria, que tá na hora de levantar. O amiguinho tá ligado comigo. Ô, amiguinho, bom dia. Bom ou não, menino? Olha a hora, olha a hora. Bom dia, agora 6:03, a Eva do Carmo tá comigo, a Tânia da padaria também.
2: Bom dia, colonial.
0: Bom dia, Tânia.
2: Bom dia, Suíla. Bom dia, Tiaguinho. É a Tânia da padaria, Willa. Suíla, deixa eu te contar. Hoje meu algodão doce vai trabalhar, tá? As latas tá desvaziando, as coisas não tá ficando boa pro lado dele, né, Suíla? Suíla, toca o modão aí pra nós. A Suíla, o São Pedro também tem que fechar a porta da geladeira, né? Porque o frio tá demais.
0: Tá frio.
2: Toca o modão aí pra nós, quero oferecer pra todos os ouvintes. Pro Maicon, pro Said, pro Antônio Molhado, pra Vera Lúcia, pra Ana Lúcia. Pra todos nós aqui da padaria. De 0 a 100, pra não esquecer de ninguém. Tá na colonial, tá bom demais.
0: Obrigado, minha querida.
3: Suíla, bom dia, São Gomes. Um abraço, Thiaguinho. Aô, Clero, como é que você tá aí, meu filho? Como é que tá a friaca aí em Lafayette aí, meu amigo? Tudo bem com você, família? Pessoal na Bem-Querença, Anésimo Lourenço, Bernardo e Bernardinho. Pessoal lá na Ponte Funda, Cassinho, Daniel. Lá na Baixa da Alegria, Alzira, amiga do peito. Pessoal lá nos Maia, Carlinho, família. Aô, Assilo, vamos mexer, Assilo, vamos mexer. Aí na Codaíba, um abraço pra todos. Um abraço pro Tarcísio, Raul lá no Madruga, pessoal lá no Alto do Maranhão, Nédio, Zito da Patrola, Marquinho, pessoal na mata aí dos Pacheco. Bom dia, turma, bom dia, uma ótima terça-feira pra vocês.
0: Beleza, meu amigo, olha a hora, gente. São 6:05, João Neto e Frederico. Agora, aumente o volume aí, menino.

0: César e Paulinho, ainda ontem chorei de saudade. 6h14, minha gente. Relógio que atrasa não adianta, tá na hora de levantar, são 6h15 agora. O relógio já mudou e tá na hora de você levantar. O Augusto em Belo Horizonte tá comigo. Bom dia, Augusto. A tia Andréia em Ouro Branco, tia Andréia, bom dia, minha querida. Bom dia pro Pedro Miranda em Conselheiro Lafayette. Juca Romão, alô Juca, bom dia. Bom dia, bom dia, bom dia. Oi.
1: Bom dia, William. Bom dia, Tiago.
0: Oi, tudo bem?
1: Sou bom, aqui é a Beto Cogos.
2: Fala comigo.
1: Faz uma música do Gingigênio pra nós aí. Bom dia, Cido do Gentil.
3: Bom dia, William.
0: Ô, Saíd.
3: Bom dia, Tânia, Tiaguinho. Bom dia aí pro político, né, que só aparece de 4 anos.
2: Oi, meu amigão. Tá bom dia.
3: Frio demais. Manda um pouco de frio aqui pro Pará, que aqui esse horário já tá dando 30 graus.
0: Você tá doido.
3: Beleza. Tem que sair aqui tomando banho, porque o calor aqui tá demais. E bom dia pro pessoal do Volante Grande que me conhece por aí. Pois é, o político não aparece mesmo, né? Fazer o quê, né?
0: Vamos ver se aparece hoje. Beleza? Moda boa, 6h16.

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1: Já voltamos, 6:24. 6:24. Bom dia, William. Aqui é o Alexandre. Manda um abraço pra minha amiga Aline, que amo tanto. É, pra minha Aline, isso, não tem amiga não. Senão depois fica bravo com a gente. Ótima terça-feira pra todo mundo, parabéns pelo programa. Abraço pro seu Gomes. Bom dia, véi.
2: Bom dia, seu Alexandre. Homem, gente boa, pessoa mais abençoado dessa terra.
1: Por que ele é?
2: Porque ele tem como amor da sua vida a dona Aline. Pessoa maravilhosa, pessoa espetacular, de pessoa chique, de bacana.
1: Tá, você já chega assim, né? Tudo bem, velho? Você já chega falando com os outros, mas não cumprimenta a gente direito?
2: Eu tô bom. Que carência é essa, seu Willa? O velho não falou comigo. Ai, meu Deus, que homem desse tamanho, senhor.
1: Calma, velho, relaxa. E aí, tudo bem? Feriadão, como é que foi?
2: Meio confuso.
1: Por que confuso?
2: Porque minha casa encheu de gente lá em casa. Mas foi muita gente. A família inteira estava lá. Os netos correndo, matando galinha na pedrada. Eu correndo atrás de menino. Que confusão.
1: É, vamos fazer o quê? Ó, a Vera.
3: Bom dia, meus queridos. Ei, William, seu Gomes.
1: Oi, querida.
3: Tiago, bom dia. Vera Lúcia de Almeida. Bom dia a todos os ouvintes. Bom dia, Tânia,
4: oi,
3: querida.
4: Bom dia,
3: família Santos, Cristiano e Gleice. Bom dia, Ana Lúcia, Miss Abóbora, TT Para-Choque, todos. Manda um modão pra nós aí, Willis. Se tiver jeito aí, Zezé de Camargo, Luciano, qualquer uma delas aí, ó. Beijo, a Vera Lúcia de Almeida. Ei, Mineirinho e Miriam. Bom dia.
1: Ô, velho, o Alexandre mandou aqui, ó. Estou de olho, seu Gomes.
2: Isso, fica de olho mesmo, viu? Porque assim, bobeou a gente bimba! Bobeou a gente bimba!
1: Ah, velho, se
5: confunde. Ô, gente, essa cena eu queria ver. Os meninos matando as galinhas de pedrada, o velho correndo atrás dos meninos e a dona Maria com o pau de macarrão.
1: Como é que foi isso, velho?
2: Ó, só não teve a Maria correndo com o pau de macarrão, porque eu me comportei. Não fiz gracinha, não mandei mensagem nenhuma no zap zap, que ela visse. Então, assim, tá tudo bem.
1: Tá, beleza. Michael.
6: Ô, William, te falei que o velho aparecia aí, o Cico foi embora. Perigo de ficar desempregado, hein, meu sogro? Como é que tá a florzinha?
2: É, ao menos eu não preciso mais proteger sua mãe, que é a palhaça.
1: Não. Pede desculpa.
2: Você acha que eu peguei pesado?
1: Muito.
2: Foi desconveniente.
1: Muito. Embora eu não saiba o que é desconveniente. Mas pede desculpa pro rapaz.
2: Eu vou pedir desculpa à altura da ofensa. Então vou ter que ajoelhar pra falar com ele. Pô, é no zóio dele, que ele é minúsculo, menino assim. É anãozinho, é meio metro.
1: Pra pedir desculpa, você ainda ofende, velho? Ah, meu Deus
7: bom
1: do céu,
7: Beth. Bom dia, Willis. Bom dia, Tiaguinho.
1: Bom dia.
7: Nossa, bom. Frio
4: bom dia
7: aí,
4: pra você,
7: bom.
4: Minha amiga.
7: Deus abençoe a terça-feira pra vocês aí, viu?
1: São bem, obrigado. Antônio,
7: que ter dó de nós.
1: Obrigado, bom dia. Quem mais? Márcio do Salgado, velho.
2: Opa, lá vem ele.
8: Bom dia, meu amigo William. Bom dia,
1: bom
8: meu
1: dia.
8: Amigo Gomes. Prazer em tê-lo você na rádio.
2: Prazer excomungado.
8: Que é o Márcio Congonhas. Ô, William, um dos maus do século é a falta de empatia. O que acontece?

0: que o senhor, quase 70 anos como o seu Gomes, sair numa friagem dessa de manhã, entendeu, pra trabalhar, e tem que ir porque o povo fica reclamando que ele não vai. Não, eu se eu tivesse meu pai hoje, eu não deixaria ele sair nesse frio pra trabalhar não, tá?
1: Oi, filho!
0: Fica reclamando aí que o seu Gomes não vai?
1: Oi, filho!
0: É isso aí, coitado, velho.
1: O seu filho que todo pai pediu adeus, Mastro Salgado. Que coisa maravilhosa, que bochona de nós. Agora, o que que é limpatia?
2: Limpa... Limpatia, não. Empatia.
3: Bom dia, William. Bom dia, Thiaguinho. Bom dia.
2: Ô, Nilson.
3: Bom dia a todos os ouvintes. Ô, William, toca o modão aí. Falei com você, meus amigos aí. O Cassinho lá da Ponte Funda. O Márcio lá do Colônia.
2: Que é
3: a dona Figente São Valdir, o Tatu e Família, o Tarcísio, o Cláudio, o Marcinho lá do Madruga da Pedra, que é meu primo. O Alonso lá do Alto Maranhão, o Gisiel lá do Piquiri, o Alfredo, o operador de máquina pesada, todo o pessoal da Malquerês, todo o pessoal aqui da Mata dos Pacheco, minha família, pessoal de Entre Rios, da Sassafraz, e pra vocês aí da rádio. Ô, velho, sem vergonha, hoje já se apareceu, né?
1: Ah, de devo nada, sem vergonha você, seu passado. Você deu sorte que eu não cortei seu áudio no final. Pega assim, sabe assim, pro lado direito, você sai da sua casa, o lado direito, pega pra direita, sai acelerando, se lasca na curva todinho no monte de cupim.
2: Boa! São 6:30, bom dia, gente, olha a hora!

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8: Eu sou Humberto Ferretti e esse é o Giro Rural. A safra brasileira de trigo será menor em 2026, aliás, bem menor. A colheita esperada pela Conab é de 6.388.000 toneladas, 19% a menos que no ano passado. A tendência é de uma área de cultivo 12% menor, enquanto o rendimento vai encolher 7%. Os números, porém, ainda podem melhorar ou piorar, de acordo com o clima nas próximas semanas. Depois de crescer no ciclo 24-25, a safra de algodão será quase 3% menor na safra 25-26, na casa de 3.900.000 toneladas. Projeção da Conab indica que a área de cultivo deve encolher 2% e ficar pouco acima de 2 milhões de hectares. O rendimento das plantações também será menor. Por enquanto, a projeção é de uma queda de 0,5% para a casa de 1 tonelada e 900 quilos. O mês de junho será marcado por chuva dentro da média em boa parte do país. Casos, por exemplo, da maior parte do Sudeste e do Centro-Oeste. Projeção do Instituto Nacional de Meteorologia indica ainda que o Rio Grande do Sul e algumas áreas do Norte e do Nordeste terão mais chuva que o normal, enquanto o Paraná e São Paulo terão um junho mais seco que a média.

0: Quanto à temperatura, será um mês mais quente que o normal em praticamente todo o Brasil.
1: Humberto Ferretti para a Colonial.
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1: Olá, amiguinhos. Hoje vamos falar da dermatite úmida. Principalmente em cães, ela é uma inflamação de pele que aparece de forma rápida e pode piorar em algumas horas, pois o cão lambe, coça e morde a região afetada sem parar, criando uma ferida úmida e dolorida. Os sinais são visíveis, como área avermelhada, queda de pelo local, coceira intensa, dor ao manusear o local, mau cheiro e o cão mostra pra gente de tanto coçar aquele lugar específico. Normalmente se dá em banhos, onde não se seca direito aquela região, pelo embolado e umidade na pele. Cães peludos são mais susceptíveis a adquirir a dermatite úmida, devido a alguma irritação da pele, como picada de inseto, estresse ou alergias, podem levar a essa dermatite, pois o cão lambe, gerando umidade no local da lesão. O tratamento é feito com antibióticos anti-inflamatórios, prescritos pelo médico veterinário, e principalmente o impedimento do cão lamber. O colar elizabetano nesses casos é de extrema importância. Nunca use pomadas ou remédios caseiros no local sem orientação. A ferida deve ser limpa e fazer a retirada de todos os pelos em volta. Isso faz toda a diferença no sucesso do tratamento. Importante ressaltar que outros cães da casa podem estar lambendo e dificultando a melhora. Nesses casos, é importante isolar o cão afetado. 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
4: Já voltamos, minha gente. Olha a onda.

0: 6:48, são 6:48. 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Vou falar rápido, porque ontem alguém pediu, William, manda para mim porque eu não consegui anotar. Então vou falar devagar. 32999842105. 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Confira comigo, são 6:49.
1: Bom dia, meu amigo William. Bom dia, família Coronel.
0: Bom dia.
1: Thiaguinho, bom dia, Thiaguinho.
2: Oi, meu amigão. Bom dia.
1: Ô, velho babão, menininho de ouro.
3: Seu passado.
1: Seu Augusto, cadê você, meu filho?
3: Motorista de funerária.
1: Cuidado com o que fala, hein? Pra não tomar um couro, meu amigo. Lá do mercadinho do Celinho, Celinho, né? Meu amigo Lito Cabrito, tá todo mundo aí. Tudo de olho nesse velho babão. Bora que bora, que é o Xango Boa Vista. Tchau, tchau.
0: Valeu, meu amigo. Bom dia. Obrigado pela participação. A Ana Márcia de Lafayette também tá ligada comigo. Bom dia. Reginaldo em Fortaleza. O caboclo tava sumido, velho.
3: Tava sem fortaleza nenhuma. Tava meio fraco, meio derrubado. Mas agora ele continua feio. Mas ele já tá de volta. Ô, saudade daquelas menininhas da lanchonete, viu? Reginaldo.
0: Vai brincando. Adailson do Sergipe.
4: Ô, William, cuidado, viu? Você deixou o canal aberto aí. Se não, esse velho fala uma merda aí, ele prejudica, viu? Porque esse velho é doido. Tava tocando a música aí, foi pro intervalo e o canal ficou aberto aí.
0: Eu fui ver depois.
4: Aí. Cuidado, que esse velho é doido.
0: Fui ver depois, Adailson. O Lindson, velho, tá ligado com a gente?
3: Liquidição. Você sumiu, liquidição. Você anda mais sumido que nota de 200 na minha carteira. O que anda acontecendo com você? Sua dona também sumiu? Ela sumia, assim, é normal. De tão magra a gente tem dificuldade de ver. Então de vez em quando dá uma sumida. Mas você não. Você é um homem. Assim. O professor de geografia carrega o globo terrestre na barriga?
0: Calma, velho. Ronaldo Silvano tá participando. Ô, Ronaldo.
5: Bom dia, William.
0: Bom dia.
5: Bom dia, Thiaguinho. Bom dia, Sr. Gomes.
2: Bom dia também.
5: O Sr. Gomes aí continua numa bravura danada. Ranzinho desse velho, hein, William?
0: Ele é bruto.
5: Isso não é fome, não, William?
0: É fome, velho?
3: Ô, Ronaldo, como é que chama? Como é que é?
0: Silvano.
3: Então, Ronaldo, por que você não faz o seguinte? Você tem quantos... Você é gato? Não, porque a beleza não deixa você ser gato. Você não é gato. Você não é gato, então. Então você só tem uma vida, não é? Então por que você não cuida dela e esquece da minha? Hein?
6: Calma, Ô, William, de acordo com o dicionário do seu Gomes, limpatia, efeito, ação, ato de limpar a tia.
0: Aí, velho.
7: Bom dia, William. Bom dia, seu Gomes. Seu Gomes, não fica sem vir, não. Você é a diversão das nossas manhãs.
3: Ó.
7: Bom dia, Thiaguinho.
3: Isso que eu penso. Sabedoria, olha.
7: Um alô aí pra todos os ouvintes do programa Colonial FM, do Manhã Colonial. É a Miriane Rosário, de Conselheiro Lafayette. Uma excelente terça-feira para todos.
0: Valeu, bom dia. Olha a hora, gente. São 6:52. Heloísio Tadeu.
8: Bom dia, seu William. Bom dia, Thiaguinho. Bom dia, velho. Ô, velho. Essa semana o William vai lá em casa tomar um café lá. Queria que o senhor fosse com ele também. Vem te conversar. Minha esposa quer bater um papo com o senhor.
3: Claro. Qual é das casas e qual é das esposas? Eu queria perguntar isso. Qual é das casas? Qual é das esposas do senhor que quer bater uma prosa comigo? Porque o senhor anda

0: levadinho, se eu me tentadinho, meu senhor muito me de lasca todo.
1: Oh. Aí, ó, mandaram a foto que você passou por lá de novo, ó. O Xande do Boa Vista, tá cheio de neblina por lá.
0: Não, por lá não passei não, deve ter sido outro.
1: Tá, bom dia Rádio Colonial, é o Serginho, Serginho, bom dia. O Reginaldo mandou aqui, ó, a história do burro e do cachorro, pra eu repetir, qual que é essa, Reginaldo? Do burro e do cachorro, não lembro, não lembro, me lembrei que eu dou um jeito de achar aqui.
2: Bom dia, William, bom dia, Thiaguinho Jor, bom dia, seu Gonzinho, quem fala é Emerson Dutra, da cidade de Estrela de Minas, da empresa Vai e Volta, BH e Comanda. Ô, velho, acabou as férias, né, velho, vem trabalhar, né? Cadê o Márcio Salgado? Tá te procurando aí, os carioca, todo mundo tá atrás disso aí, velho. Tá doido? Velho, safado.
0: Safado é o seu passado.
1: Fala comigo.
3: Bom dia, Willer. Bom dia, Tiago.
1: Ele acabou de mandar o áudio.
3: Oxi, 6h25 esse velho chegou aí.
0: Oxi, 6h25 no seu relógio atrasado. Nem vou deixar seu áudio tocar, não, pra você ver se cria vergonha e manda o áudio na hora certa.
1: Ô, Willer, é o Rogério da Strauss Pinturas. E aí, Joe?
0: Joe. Eu tenho medo de falar assim, Joe, levante a mão direita. Levanta a mão esquerda, as duas pra cima e é um assalto.
1: Oi.
4: Bom dia, Augusto Camargo. Manda a música aí pra nós, a Igrejinha Azul.
1: Igrejinha Azul.
4: Meu amigo baiano e toda a equipe que trabalha comigo.
1: Beleza.
4: É isso, Augusto. Esse corcelzão, se eu pegar com essa triagem, tem que acender a fogueira perdida.
0: É, o rapaz, se é por ter feito.
1: Zé Adão tá ligado com a gente, bom dia Zé. Gente, últimas participações, não vai dar tempo. Ah, tá. Vou ver se eu acho essa história aqui pra repetir pra você, tá? Lidson, bom dia, bom trabalho, viu? Um abraço pra patroa, tudo de bom pra vocês aí. Márcio Martins.
5: Bom dia, William, bom dia família Colonial. Bom dia, o Thiaguinho. Ao velho honrar por onde ele estiver, que esteja bem agasalhado.
0: Por aqui.
5: É a todos nós ouvintes.
0: Lindo, cheiroso.
5: Um grande abraço.
0: O velho muito charmoso, que tem o benefício.
5: Obrigado também, William, por você proporcionar todas as manhãs essa alegria em nosso coração. Que a graça, a luz, o Divino Espírito Santo possa sempre estarmos diante de nós e diante de você. Através das ondas do rádio, levando muita paz e alegria em muitos corações.
0: Olha.
5: Deus te abençoe sempre, meu grande amigo.
0: Olha que chique.
5: Um forte abraço a todos.
0: Olha. Olha!
1: Aline. Oi!
6: Bom dia, equipe da Colonial. Bom dia, William.
1: Bom dia.
6: Ô, vagabundo, foi trabalhar hoje, ó, velho lazarento. Foi trabalhar, né? Saiu da friaca, né? Você não é mole, não. Fala, Tiaguinho. Bom dia, meu filho.
0: Deus, eu morro de
6: alô,
0: medo.
6: Márcio do Salgado. Velho Mocorongo tá na área.
0: Parece que vai roubar nós, não parece?
6: Fique esperto. Você tá em Congonhas aí, tá no pé dele.
0: Você que tá ouvindo o seu rádio aí, tá ouvindo nós do celular, segura o celular mais perto do corpo, assim, escondido dentro do bolso, porque quando ele fala, e aí, ó, você vê, né, velho, ó, eu tenho medo dele falar isso, agora ele perdeu.
6: Qualquer parada é só me ligar. Um abraço, gente, bom dia a todos aí. 8 graus nesse momento aqui, Lafayette, vamos que vamos, um abraço.
0: Ó, a previsão do tempo na versão carioca. Agora, nesse momento... Nesses momentos no Lafayette, tá 8 grauzinhos, tá bom pra gente curtir um pouquinho, bater umas carteiras, pegar uns celularzinhos.
1: Faz isso não.
7: Bom dia, meus queridos da Colonial, William, seu Gomes, Thiago. Bom dia, Vera Lúcia, CT para choque.
1: Bom dia.
7: Tânia da padaria, ô bigode, bom dia, bom dia. Beijos, Ana Luz, que Almeida.
8: Ô William, bom dia. Oi. Bom dia pro Thiaguinho.
1: Bom dia.
8: Bom dia pro São Gomes. Até que enfim, né, velho, lambaceiro? Pareceu, hein? Tá difícil, hein?
0: Ah, vai passar o óleo de peroba dessa careca sua, senhor.
1: Mato Grosso e Matias.

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1: Agora 7:12. Hoje eu conto para você uma história que parece simples, mas que nos leva a refletir. Uma cidade, depois de ser atacada pelo exército inimigo, foi praticamente destruída. Seus moradores fugiram. Depois da guerra, retornaram para reconstruir suas casas, reconstruírem a cidade, edificar novamente aquela cidade que estava em ruínas. Todo mundo passou a mão em ferramentas e começou a grande reconstrução daquela cidade. Em um determinado momento, algumas pessoas começaram a passar mal e a morrer. Então um homem pensou: o que está acontecendo? A gente trabalha, tem sede e morre. Então um outro homem disse: já sei. Quando eles invadiram a cidade, quando destruíram tudo, não encontraram resistência nenhuma, porque eles jogaram alguma coisa na água, na fonte da água. E alguém disse: eu não vou ficar olhando água, eu tenho uma cidade para reconstruir. E o outro disse: mas se a gente não cuidar da água, não vai ter como reconstruir. Nós vamos todos morrer. Dois ou três foram até a fonte e de fato ela estava contaminada.

0: tiveram que parar aquela grande reconstrução para construir uma estação de tratamento de água. Estação construída, água tratada. Depois de um tempo, a cidade foi reconstruída. A nossa história de hoje é para mostrar que às vezes a gente está tentando reconstruir as coisas sem tratar da fonte. Há coisas que são mais importantes do que as outras. Há pessoas tentando reconstruir casamentos, mas mantendo a mesma fonte, a mentira, o engano. Há pessoas querendo construir grandes amizades sem tratar da fonte, sem eliminar a falsidade, o egoísmo. Há pessoas querendo crescer na empresa, mas sem consertar a fonte, sem mudar a postura, cumprindo suas tarefas, se qualificando para isso. Às vezes a gente só pensa na casa, mas a gente não pensa na base, a gente não pensa na água, não pensa na fonte. Às vezes a gente quer uma casa nova, um carro novo, mas se a gente não cuidar da fonte, que é a família, não vai ter ninguém para entrar para essa casa nova com a gente. Tem gente se matando de trabalhar e se esquecendo de cuidar da fonte, porque o motivo para trabalhar é ter os filhos, é ter a esposa, o marido, a família com quem vai se curtir. Mas se não cuidar da fonte, daqui a pouco de que adianta tudo que foi reconstruído se as pessoas que você queria ter do seu lado você perdeu? Cuide da fonte, ou seja, cuide daquilo que mais importa. E sobre você mesmo, cuide da sua saúde. Às vezes a gente está descuidando da fonte. A gente não está cuidando do corpo, cuidando do coração, cuidando da mente. Às vezes a reconstrução está indo bem, mas a gente está morrendo porque não cuidamos da fonte. Sedentarismo, come de qualquer jeito. E quando a saúde foi embora, de que adiantará toda a construção, todo o império, tudo aquilo que você fez? Cuide da fonte. É a história de hoje.
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0: 7:06.
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18: O estado de São Paulo, no comando do TSE, Nunes Marques, veta difusão de pesquisa em que Flávio cai. Folha de São Paulo, justiça suspende mega leilão de energia de 515 bilhões de reais e questiona mudança de valor. Valor Econômico São Paulo, juros consomem 45% do resultado do segmento de consumo e varejo. Jornal O Globo, no Rio de Janeiro. Governo suspende de forma provisória vacina do Butantan contra dengue. Correio Brasiliense, Distrito Federal. Distritais devem votar hoje o PL do empréstimo para o BRB. Jornal à Tarde Bahia, golpes ligados à Copa do Mundo crescem na internet. No Rio de Janeiro, Jornal Dia, créditos para motociclistas de aplicativo sai até início de julho. The New York Times, Estados Unidos. Após troca de fogo, Irã e Israel suspendem novos ataques. The Wall Street Journal. Ataque do Irã a Israel reflete novo objetivo. Financial Times. Israel e Irã interrompem troca de ataques enquanto os Estados Unidos pressionam pela prorrogação do acordo de cessar-fogo. El País, Espanha. Papa insta bispos a agir diante da praga da pedofilia. Em Minas Gerais, Jornal O Tempo, governo suspende vacina da dengue após morte suspeita.
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18: A previsão do tempo para Congonhas, Lafayette e Ouro Branco nesta terça-feira é de sol com muitas nuvens durante o dia e períodos de céu nublado. Noite com muitas nuvens, temperatura mínima de 7 e máxima de 23 graus.
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18: Cadernetas de poupança com aniversário hoje rendem 0,6697%. Cotação do dólar. Dólar comercial cotado a R$5,18. Dólar turismo 5,33. Euro turismo 6,18. Dólar papel 5,35.
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18: Batida entre trem e carro deixa vítima fatal. Na manhã de ontem, por volta de 8 horas e 50 minutos, o Corpo de Bombeiros foi acionado para atender a uma ocorrência de acidente envolvendo um trem e um carro no quilômetro 400 da linha férrea, entre os pátios de Engenheiro Drummond e Simontan, em Barbacena. O acidente ocorreu em uma travessia ferroviária e envolveu um trem da empresa MRS e um Gol. Segundo o relato do maquinista, o condutor do carro de 59 anos teria atravessado a linha férrea no momento em que a composição se aproximava, não sendo possível realizar a parada antes da colisão. Com o impacto, o veículo foi arremessado por cerca de 200 metros a partir do ponto de colisão. Quando a chegada da guarnição de salvamento do Corpo de Bombeiros no local, uma equipe de SAMU já estava prestando os primeiros atendimentos e constatou o óbito do condutor do carro. Incêndio destrói imóvel e deixa vítima fatal em Alto Rio Doce. O Corpo de Bombeiros Militar de Barbacena foi acionado na manhã de ontem para atender a um incêndio em uma residência no município de Alto Rio Doce, cerca de 55 quilômetros de Barbacena. De acordo com informações, o imóvel, composto por 3 cômodos, foi totalmente tomado pelas chamas. O homem, que morava sozinho na casa, não conseguiu sair a tempo. Durante o deslocamento, a equipe dos bombeiros solicitou apoio da Polícia Militar de Minas Gerais, que já estava no local. Os policiais, com auxílio de populares, utilizaram baldes e mangueiras para conter o fogo até a chegada do socorro especializado. A vítima, um homem de aproximadamente 660 anos, foi

0: encontrado sem vida em razão da gravidade das queimaduras. Café Colonial, agora 7:19. Você vai conferir daqui a pouco. No comando do TSE, Nunes Marques veta difusão de pesquisa em que Flávio cai. Governo federal suspende vacina do Butantan contra a dengue. Flávio Bolsonaro critica o Supremo Tribunal Federal e pede segurança jurídica para reformas. PT cita versículos em carta aberta ao eleitorado evangélico. Zema orquestrou narrativa falsa para destruir clã Bolsonaro, diz Carlos. Estas e outras mais em instantes comigo, William Torres, aqui na Colonial FM. 36 anos, construindo histórias com você.
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5: 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E a hora?
0: 7:20.
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3: O governo federal estabeleceu um novo programa de incentivo, criando o carro chamado sustentável, com redução de tributos, o que permitiu às fábricas reduzir o preço de seus carros. A Dili, por exemplo, que é a maior fabricante de automóveis elétricos da China, reduziu o preço do seu EX2, compacto elétrico recém-lançado e que já ameaça a liderança de vendas do Dolphin Mini, para R$99 mil no caso de taxistas e R$117 mil no caso de motoristas de aplicativos. Tem também um financiamento especial concedido pelo BNDES com juros de apenas 0,91% ao mês, carência de 6 meses, no financiamento que pode chegar a 72 meses.
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0: Café Colonial, 7:27. 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No comando do TSE, Nunes Marques veta difusão de pesquisa em que Flávio cai. O presidente do Tribunal Superior Eleitoral, Cássio Nunes Marques, atendeu ontem a um pedido do PL e suspendeu a pesquisa da Atlas Intel, que mostra uma queda de 6 pontos percentuais nas intenções de voto no senador Flávio Bolsonaro do PL do Rio, em um eventual segundo turno contra o presidente Luiz Inácio Lula da Silva do PT, na disputa pelo Palácio do Planalto. O levantamento foi divulgado em 19 de maio, 6 dias após a revelação de um áudio em que
6: Flávio pede recursos a Daniel Vorcaro, dono do Banco Master, para financiar o filme Dark Horse, inspirado na história de Jair Bolsonaro do PL. Nunes Marques, que assumiu a presidência do TSE em maio,

vai comandar o processo eleitoral deste ano. Ele entendeu haver suspeitas de indução ao eleitor nas perguntas formuladas pelo Instituto. A Atlas Intel reproduziu para os entrevistados o áudio da conversa entre Flávio e Vorcaro, após o fim do questionário principal da pesquisa. A decisão de Nunes Marques será submetida hoje ao plenário do TSE. Governo Federal suspende vacina do Butantan contra a dengue. O Ministério da Saúde anunciou ontem a suspensão preventiva do uso da vacina do Instituto Butantan contra a dengue por causa do registro de reações adversas em pessoas que receberam o imunizante. Cerca de 500 mil doses já foram aplicadas em profissionais da saúde e 42 reações foram registradas. Em três casos, os pacientes desenvolveram sintomas graves da doença até 3 semanas depois de receberem a vacina. 2 pessoas morreram. Em nota, o Butantan informou que a imunização contra a dengue será interrompida para avaliação da estratégia vacinal. Durante os estudos clínicos do imunizante, que contaram com a participação de 11 mil pessoas, nenhuma reação grave foi identificada. Flávio Bolsonaro critica o Supremo Tribunal Federal e pede segurança jurídica para reformas. O senador e pré-candidato à presidência da República, Flávio Bolsonaro, do PL, fez críticas ao Supremo Tribunal Federal ontem ao reafirmar que decisões individuais de ministros têm travado mudanças estruturais no país. Durante um evento organizado pelo Grupo Voto em São Paulo, o parlamentar citou exemplos de medidas barradas pela corte e defendeu maior segurança jurídica para viabilização de reformas. Não pode mais o ministro do Supremo Tribunal Federal dar uma canetada e impedir uma ferrovia de ser construída, afirmou Flávio, que também criticou a reversão de decisões do Legislativo. O Congresso revoga o IOF, Imposto sobre Operações Financeiras. Aí uma canetada do ministro do Supremo vai e diz que o imposto tem que ser cobrado, disse o senador em referência a um caso de 2025. PT cita versículos em carta aberta ao eleitorado evangélico. O PT publicou ontem uma carta aberta direcionada ao eleitorado evangélico. O documento mistura citações bíblicas com propostas de governo e defende a reeleição do presidente Luiz Inácio Lula da Silva, do PT. O documento foi elaborado durante o 4º Encontro Nacional de Evangélicos do Partido dos Trabalhadores, que ocorreu em Brasília. A carta rejeita a ideia de que os evangélicos formam um bloco único e critica a tentativa de transformar a religião em instrumento de manipulação política. O texto é estruturado em torno de versículos bíblicos que funcionam como moldura para cada bloco temático e defende a continuidade de políticas sociais. Zema orquestrou tentativa falsa para destruir o clã Bolsonaro, diz Carlos. Filho do ex-presidente Jair Bolsonaro, Carlos Bolsonaro, do PL de Santa Catarina, voltou a atacar o ex-governador de Minas Gerais, Romeu Zema do Novo, pelas críticas feitas pelo mineiro a Flávio Bolsonaro, do PL do Rio, devido à relação do senador com Daniel Vorcaro, dono do Banco Master, preso por suspeita de fraude no sistema financeiro. Ao comentar a decisão do ministro Cássio Nunes Marques, presidente do Tribunal Superior Eleitoral, que mandou derrubar ontem uma pesquisa eleitoral a pedido de Flávio sob alegação de manipulação dos dados, Carlos disse que um sistema inteiro se juntou para tentar derrubar o nome do seu irmão e citou um tal de Romeu Zema do Partido Novo. Após a aprovação do fim da jornada 6 por 1 na Câmara, governo libera emendas. O jornal Valor Econômico revela que o governo federal já desembolsou 11 bilhões e meio de reais em restos a pagar de emendas de relator neste ano. Do valor total, 7 bilhões e meio de reais foram executados na semana passada, após a Câmara aprovar a proposta de emenda à Constituição. A PEC que prevê o fim da escala de trabalho de 6 dias por semana por 1 dia de folga. As emendas RP9 faziam parte do chamado orçamento secreto, que o Supremo Tribunal Federal considerou inconstitucional em 2022. O prazo para pagamento das emendas se esgota no fim de junho, por causa do calendário eleitoral. Café Colonial, 7:33. Você vai conferir daqui a pouco. Empresas aceleram vendas aos Estados Unidos. Tribunal de Contas da União aprovará com ressalvas as contas de 2025 do governo Lula. Governo atua para derrubar veto da União Europeia à carne brasileira. Estas e outras mais você vai conferir daqui a pouco no Café Colonial.

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0: 7:36.
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5: Café Colonial, agora 7:41. 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Empresas aceleram vendas aos Estados Unidos. A indústria brasileira já vinha acelerando o envio de produtos para os Estados Unidos antes mesmo das novas taxas sugeridas pelo governo de Donald Trump na semana passada. Máquinas, calçados, embarcações, produtos químicos e motocicletas estão entre os produtos que tiveram um salto incomum nas vendas ao mercado americano, diante da perspectiva de elevação das tarifas. Desde o começo do ano havia expectativa de aplicação das novas taxas, que são amparadas em investigações sobre práticas comerciais brasileiras e o suposto uso de mão de obra irregular por fabricantes nacionais. Em abril, as vendas mensais de máquinas e equipamentos ao mercado americano alcançaram o maior valor em um ano e meio. Na indústria química, o volume de embarques atingiu, em março, o maior patamar desde o início do ano passado. Já no mercado de calçados, houve um salto de mais de 40% nas exportações em abril. Tribunal de Contas da União aprovará com ressalvas as contas de 2025 do governo Lula. A Folha de São Paulo informa que o Tribunal de Contas da União deverá aprovar com ressalvas as contas de 2025 do governo do presidente Luiz Inácio Lula da Silva do PT. O julgamento está marcado para amanhã. O Tribunal de Contas da União deve indicar o uso de fundos e de empresas estatais para bancar despesas e contornar os limites do orçamento, com uma prática a ser corrigida pela gestão do petista. Desde 2000, o órgão aprovou todas as prestações de contas dos governos com ressalvas, com exceção dos anos 2014 e 2015, quando a então presidente Dilma Rousseff teve as contas rejeitadas. Governo atua para derrubar veto da União Europeia à carne brasileira. O governo brasileiro colocou em marcha uma ofensiva

0: política para tentar derrubar o quanto antes o banimento do país como exportador de produtos de origem animal, sobretudo a carne bovina, para a União Europeia. Os europeus, por sua vez, prometem reavaliar o caso tão logo o Brasil complete a documentação com as exigências sanitárias. Diplomatas sugeriram que o presidente Lula se envolva pessoalmente no caso e dialogue com o presidente da Comissão Europeia ou com a presidente Ursula von der Leyen durante a reunião da cúpula do G7 na semana que vem na França. O veto à carne brasileira representa uma perda anual de cerca de 1,8 bilhão de dólares para os produtores. Se não for revertido, a medida da União Europeia entrará em vigor no dia 3 de setembro. Café Colonial 7:44. Governo recua e promete retirar sigilo sobre BETs. O Ministério da Fazenda recuou da decisão de colocar em sigilo por até 100 anos documentos sobre registros de casas de apostas no país. No início da noite de ontem, o ministro da Fazenda, Dário Durigan, anunciou que a pasta fará uma força-tarefa com a Controladoria Geral da União para permitir o acesso aos documentos. O governo havia decidido impor sigilo a processos que tratam da autorização para funcionamento das BETs no Brasil. Em alguns casos, o período chegava a um século. 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Em instantes, você vai conferir as principais do esporte com Márcio Elias e notícias internacionais comigo, aqui na Colonial FM. 36 anos construindo histórias com você.
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0: 7:47 na Colonial.
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1: Café Colonial, agora 7:54. Vamos agora com as principais do esporte com Márcio Elias. Olá, Márcio, bom dia.
2: Bom dia, William Torres.
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2: O árbitro brasileiro Wilton Pereira Sampaio, de Goiás, vai apitar o jogo de abertura da Copa do Mundo entre México e África do Sul, nesta quinta-feira, às 16h, horário de Brasília. O jogo será na Cidade do México, pelo Grupo A. Os assistentes também são brasileiros, Bruno Pires, de Goiás, e Bruno Bosquilha, do Paraná. Completam a arbitragem os paraguaios Juan Gabriel Benítez, quarto árbitro, e Eduardo Cardoso, assistente reserva. O colombiano Nicolas Galo, árbitro de vídeo, e o chileno Juan Lara, assistente do VAR. Além do francês Genano e Brizatti, apoio ao VAR. Há mais dois árbitros brasileiros na Copa do Mundo, Rafael Claus, de São Paulo, e Ramon Abate Abel, de Santa Catarina. Os outros assistentes são Danilo Manes, de São Paulo, e Rodrigo Figueiredo, do Rio de Janeiro, além de Rafael Alves, do Rio Grande do Sul. Além de México e África do Sul, o Grupo A da Copa do Mundo tem Coreia do Sul e República Tcheca. CEO do Galo fala sobre aporte de mais de 500 milhões de reais para a sequência da temporada. O CEO do Atlético, Pedro Daniel, reconheceu o cenário ainda desafiador para a SAF alvinegra em termos financeiros, mas ressaltou que o projeto ganhou mais fôlego em função de um aporte de 530 milhões de reais realizado recentemente pela família Menin.
5: Como vocês sabem, o Atlético vive uma situação financeira complexa e nós discutimos bastante quais eram as alternativas, de que maneira que a gente poderia fazer com que o Atlético pudesse ser sustentável, saudável e competitivo ao mesmo tempo. A principal frente que nós abordamos é a questão do endividamento bancário. Em conversa com os acionistas, nós vimos a importância de mudar toda essa estrutura de capital do clube. E para isso, a família Menin fez um novo investimento, um novo aporte de mais de 530 milhões de reais no clube, focado diretamente para pagar a dívida bancária, que é aquela dívida que nos machuca no dia a dia. Uma dívida com alto custo, que tira todo esse dinheiro do futebol para pagamento de juros. Mas a verdade é que no futebol de hoje, as coisas estão muito ligadas, né? Os clubes com maior poderio financeiro, eles tendem a ter os melhores atletas e melhor performance. Então, aqui no Galo, o que nós estamos fazendo é o maior esforço possível dentro da nossa realidade, que de fato ela é complexa em termos de endividamento, mas pensando onde a gente quer estar aqui no futebol brasileiro. E para isso nós temos hoje um alto investimento no futebol, em infraestrutura, em tudo aquilo que a gente pode proporcionar para os nossos atletas, para toda a diretoria, para a comissão técnica, realmente para que nós possamos ser competitivos, cada vez mais eficientes, pensando no mundo atual, pensando no futebol brasileiro atual, que realmente num volume financeiro tão elevado, que a gente consiga competir, mesmo com as nossas dificuldades e todo esse processo que nós estamos passando nesse momento.
2: Palavras de Pedro Daniel. Em material divulgado pelas redes sociais do clube nesta segunda-feira, intitulado Por Dentro do Galo, o dirigente destacou que o recurso será destinado para quitar parte das dívidas bancárias de curto prazo, que tem reflexos mais graves e imediatos. Cruzeiro tem melhora no setor defensivo, mas busca se reforçar para sofrer menos gols. O técnico Arthur Jorge chegou ao Cruzeiro com a missão de recuperar o time, então lanterna do Campeonato Brasileiro, na competição nacional e classificar a Raposa às oitavas e final da Libertadores e também na Copa do Brasil. Os objetivos foram alcançados. A equipe celeste terminou o período pré-Copa do Mundo na 11ª colocação com 24 pontos. Isso a 4 da zona de rebaixamento. A reação se deve, em grande medida, à evolução do desempenho da defesa cruzeirense. Em 18 partidas, tendo Arthur Jorge como treinador, a estreia aconteceu diante do Vitória, no Mineirão, dia 1º de abril, o Cruzeiro sofreu 17 gols, números que resultam uma média de 0,9 gol por jogo. Os números ainda não são bons, mas houve uma grande evolução. No início da temporada, a retaguarda cruzeirense de Tite, que ocupou o cargo antes da chegada do português, chegou a ter média de 2 gols sofridos por jogo no Campeonato Brasileiro. Ao fim de sua passagem na Toca da Raposa, o treinador gaúcho fechou sua trajetória pelo Clube Celeste com 22 gols contra 17 em jogos, o que dá uma média de 1,3 gol por partida. Em período de férias, até o dia 22 de junho, quando o elenco apresenta na Toca da Raposa, o Cruzeiro volta a campo um mês depois, dia 22 de julho.

0: Brasil. Para a sequência da temporada, o Cruzeiro espera ter mais reforços, sendo que um deles já foi contratado. O lateral Gabriel Rojas, que estava no Racing da Argentina e vem para o Cruzeiro, com o time celeste embolsando 6 milhões de dólares em seus direitos. Neymar pode garantir presença em treinamentos já na próxima semana. Neymar passou por exames nesta segunda-feira como parte do processo de recuperação da lesão muscular de grau 2 na panturrilha direita. A expectativa da comissão técnica da seleção é que ele esteja disponível para o segundo jogo da Copa do Mundo contra o Haiti. Em nota, a CBF diz que o jogador apresenta boa evolução, mas não faz uma projeção. A intenção é de que, com o passar dos dias e se apresentar melhora, ele seja liberado para fazer exercícios com bola. Em entrevista coletiva prévia ao amistoso contra o Egito, o técnico Carlos Ancelotti afirmou que esperava contar com Neymar nos treinos ainda nesta semana. A presença do atacante na estreia da Copa do Mundo contra Marrocos neste sábado é improvável. O camisa 10 do Brasil vem em tratamento intensivo para se recuperar da lesão sofrida ainda no Santos em jogo contra o Curitiba. Seu último antes da convocação de Carlos Ancelotti em maio. A expectativa também é que a seleção esteja com força máxima para a estreia da Copa do Mundo, que acontece na próxima sexta-feira. 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
2: 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Apresentação, William Torres. Vou ficando por aqui, para você um forte abraço, uma ótima terça-feira e você fica agora com o Manhã Colonial com Mário Augusto Marinho. Bom dia para você e até amanhã.
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5: 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E a hora?
6: Colonial 8:03.
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0: com muita música. Sejam todos bem-vindos, então. Aumenta o volume e vem curtir comigo.
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0: Yeah. Mais uma edição do nosso...

bem-vindos mesmo à nossa Colô. Há 36 anos construindo histórias com você, fazendo acontecer a diferença aí no seu dia a dia. Como é que tá? Tudo bem? Começou bem o dia aí com o nosso Colonial Rural. Ouviu as notícias? Tudo que acontece no Brasil, no mundo, economia, políticas, notícias locais, tudo. O nosso Café Colonial. E agora você já tá bem informado e tá preparado pra curtir e participar comigo aqui no Manhã Colonial até o meio-dia? Através do WhatsApp Colonial 98969-1400. Pode mandar ver aí no WhatsApp da Colonial a partir de agora. E vamos com tudo! 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Tem muita coisa boa até o meio-dia pra rolar por aqui. É claro, eu quero você interagindo, participando, contando pra gente, pedindo a sua música, fazendo isso tudo aqui, um mix de coisas boas. Vamos assim então? A gente vai nesse clima

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Daqui a pouquinho tem muito mais.

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3: Colonial, agora 8:21.
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3: Voltando com tudo agora, 8h26 na Colô. Tem Ludmilla, Dopamina.

36 anos, tá aí o som da Elisiane. E a gente vai com tudo no Manhã Colonial. Até logo mais ao meio-dia. Valendo a sua participação aqui, o seu Olozão, pelo 989-69-1400. Alô, Augustão, tá ouvindo? Tá curtindo a Colonial, né? Bom dia pra você, o Marcos Ribeiro. Fala comigo também, você tá bom? Em Campinas, sempre ligado com a gente. Tamo junto e misturado no Manhã Colonial. Luciano Fialho Miranda. Opa, você tá bom? Bom dia.

0: pra você aí, tá? Valeu pela sintonia certa também da Colonial FM, desde cedo com a gente. Alô, Ivanilson, tá ligado com a gente em Lafayette? Bom dia! Daqui a pouquinho tem mais alôs, manda ver. Marinho, repete pra gente aí o WhatsApp, é o 989-69-1400. Tô por aqui até o meio-dia pra te atender, manda bala!
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0: Colonial 8:35.
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0: 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Voltando com tudo aqui na Colonial FM, uma excelente manhã de terça-feira para todo mundo. 9 de junho de 2026, aumentou. Colonial FM. Fred e Fabrício, te amar é meu talento.
4: Te amar é meu talento, meu.
0: Na Colonial, 19 para as 9.

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2: Agora tem Danilo e Davi. Não mexe nas minhas gavetas. Na Colonial.

0: Colonial, 36 anos, não mexe nas minhas gavetas, não. Esse é o som de Danilo e Davi, a gente volta daqui a pouquinho com muito mais. No Manhã Colonial, tá animando aí a sua manhã de terça-feira com tudo. 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Sejam todos bem-vindos aí, participa comigo, daqui a pouquinho tem mais alôs pra turma que tá comigo aqui pelo 989-69-1400. Daqui a pouquinho tem notícia também, informação pra você que se liga na Colonial e muito mais. É o Manhã Colonial que tá bombando até o meio-dia.
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0: aqui na Colonial. Mais música, Teus Segredos, Fernando e Sorocaba com Hugo e Guilherme, faltando seis minutinhos para as nove.
11: Guilherme, Teus Segredos!

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0: sua terça-feira, amanhã gostosa pra todo mundo. 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Ah, que coisa boa ter você comigo. 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Gostosa, delícia aqui na programação. Colou, que bom, viu? Ter você comigo participando e interagindo aqui pelo 98969-1400. Daqui a pouquinho já vou trazer os alôs dessa galera toda. A gente fecha a primeira hora do nosso encontro aqui do Manhã Colonial.
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0: Nossa região tem feriado sem mortes e com queda de acidentes na BR-040. O feriado prolongado de Corpus Christi terminou sem registro de acidentes com vítimas fatais na BR-040, no trecho entre Belo Horizonte e Juiz de Fora, a rota que atende diretamente municípios de Lafayette e região. Entre os dias 3 e 7 de junho, mais de 240 mil veículos passaram pela rodovia. Nesse período, foram contabilizados 19 sinistros de trânsito e realizados 978 atendimentos aos usuários, incluindo assistência médica, suporte mecânico e remoção de veículos. Os números apontam

0: Melhora nos indicadores de segurança em comparação com o mesmo feriado do ano passado. Dos 19 acidentes registrados, 10 não tiveram vítimas, representando aí cerca de 53% das ocorrências. Já os acidentes com pessoas feridas caíram de 17 para 9 casos, uma redução também de 47%. O número de feridos também apresentou uma queda de 36%, passando de 28 para 18 pessoas. Para o gerente de operações da EPR Via Mineira, Anderson Fink, o cenário reforça a importância da responsabilidade compartilhada no trânsito. Ele destacou que atitudes como respeitar a sinalização, manter a atenção ao volante e não dirigir após o consumo de álcool continuam sendo fundamentais para reduzir os acidentes e preservar vidas, especialmente em períodos de grande movimentação nas estradas. A concessionária atribuiu os resultados à combinação entre estrutura operacional disponível e a adoção de práticas mais seguras por parte dos condutores e usuários. 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
0: Colonial agora 9:07, bom dia!
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0: a mensagem bonita dele aqui nessa manhã de terça-feira. Bom dia, Marinho. Tô ligadinha na melhor rádio. Manda um alô aí pra todos os ouvintes, pra dona Nilza, Claudinha, Tatiane, toda a galera de Jeceaba. É a Rosane que tá participando comigo. Alô, Rosane. Bom dia pra você também aí. Aô, Alaô. Meu amigo Alaô, tá ouvindo, curtindo a gente?
1: Ô, Marinho. Bom dia. O Alaô aqui de Congonhas. Tá com uma música bacana aí, oferecer pro pessoal que tá lá no Maestro, mano, lá em Bituri. É. A Tuca, que tá trabalhando por lá. É a Sueli lá na Chácara dos Cordeiros. É essa turma boa aí, o pessoal aqui em Congonhas também. A Jaqueline, mais o. Na galera do Chapéu lá, mais o. O Léo. É a Dona Nem. Mais o Tico, é, o pessoal lá em Rispera lá, o Everson, a Maria José, essa turma aqui em Congonhas aí também, pra vocês na rádio aí, fico com Deus e tudo de bom, Marinho.
0: Tudo de bom, Alaô, abraço pra você, tamo junto e misturado aqui na programação Colonial FM, tá? Bom dia aí, boa terça-feira. Tem também a Enizete participando com a gente. Bom dia, Enizete.
2: Bom dia, Marinho. Enizete de Congonhas. Mandou uma música boa aí pra minha irmã Elinete, meu sobrinho Pedro Henrique, lá de Alto Rio Doce. Toda a galera de Alto Rio

0: doce ligadinha pra vocês aí na rádio, Marinho. Uma excelente terça-feira.
1: Valeu, tá todo mundo junto com a gente, né? Vamos pra cima fazer barulho aí. E agradece a turma toda com muita música boa, né? Desse jeito que a gente faz aqui na Colonial, viu? Daqui a pouquinho, depois do intervalo, tem muito mais. A gente continua assim no nosso Manhã Colonial. 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
2: Colonial, agora 9:21.
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36 anos, Jansson. Do Felipe Rodrigo, ignora. Essa música tá tocando estourada em todo o Brasil. E o Manhã Colonial rola pra você com tudo. Até o meio-dia a gente tá com o Manhã Colonial no oferecimento Freitas. 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

0: 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Daqui a pouquinho tem muito mais pra você. Participa aí, 98969-1400. Tô te esperando.
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0: Colonial agora 9:36. Bom dia.
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9: Esse é o Giro de Notícias. Eu sou Cassi Balog e você acompanha os destaques do momento. O Ministério da Saúde suspendeu temporariamente a vacinação contra a dengue com a vacina do Instituto Butantan após o registro de duas mortes suspeitas que estão sendo investigadas. Até 30 de maio, cerca de 500 mil doses haviam sido aplicadas, principalmente em profissionais de saúde. Foram notificadas 3.703 reações adversas, sendo 42 casos considerados graves. Todos os episódios estão sob investigação. O presidente do TSE, ministro Nunes Marques, suspendeu a divulgação da pesquisa eleitoral realizada pelo Instituto Atlas Intel, que apontou queda do senador Flávio Bolsonaro, do PL. A decisão liminar ainda será levada a referendo em sessão do TSE nesta terça-feira. Para o ministro, há suspeitas de indução ao leitor no questionário do levantamento divulgado no mês passado. A Polícia Federal realizou nesta segunda-feira a Operação Gemini, que apura um suposto esquema de venda de sentenças no Mato Grosso. Foram cumpridos mandados de busca e apreensão contra o desembargador Dirceu dos Santos, o deputado estadual Faisal Calil e o advogado Bruno Castro. De acordo com a PF, os investigados podem responder por crimes como corrupção passiva, advocacia administrativa e lavagem de dinheiro. Entraram em vigor nesta segunda-feira as novas regras do programa Brasil Soberano. Com a mudança, mais empresas poderão acessar linhas de crédito do governo federal. O percentual mínimo de impacto no faturamento exigido para solicitar o financiamento caiu de 5% para 1%. A medida beneficia exportadores e fornecedores afetados pelas tarifas dos Estados Unidos e pelos reflexos econômicos dos conflitos no Oriente Médio. O Ministério da Educação lançou o MEC Idiomas, uma plataforma gratuita para o aprendizado de inglês e espanhol. Disponível pelo site e também por aplicativo, a ferramenta oferece aulas interativas, testes de nível, exercícios, prática de conversação e certificação do básico ao avançado. Para acessar, basta fazer login com a conta gov.br, escolher o idioma desejado e realizar um teste de conhecimento. O Giro de Notícias é uma produção da Agência Rádio Web. Texto e apresentação, Cassi Balog. Edição, Thiago Pedruzzi.
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3: Yes! A gente volta com tudo aqui. Bruno Rosa e Murilo Huff, atriz e mais no nosso Manhã Colonial.
4: Com vocês, Murilo Huff.
3: Bruno Rosa.

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1: Essa é uma homenagem à minha diva, à minha amiga. 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
0: Até o meio-dia e a gente segue aqui com as participações da galera pelo 989-69-1400. Valeu todo mundo que participa e interage com a gente aqui. A Sônia mandou bom dia, mandou mensagem bonita pra gente. Valeu, viu, Sônia? Super beijo pra você aí. A Claudinha também participando aqui. Bom dia, tudo bem, Marinho? É a

0: Cláudia de Jeceaba. Manda um abraço pra mim e um beijo. Tô sempre ligada na Colonial. Essa rádio é mil. Deus te abençoe e fica com Deus. Valeu, viu, Claudinha? Beijo pra você também, pra todo mundo aí em Jeceaba, curtindo, ouvindo a Colonial. Deixa eu ver quem mais participando aqui, Vitão. Bom dia.
1: Aô, Marinha. Aqui quem fala é o Vitor. Toca pra nós aquela moda, Maiara Rodrigues. Não vende essa casa, oferece aí para todo mundo da construtora Jacó Daniel e oferece também para todos os meus amigos da CSN, Edmilson, o famoso Batatinha, a galera toda aí da CSN. Manda um abraço pra galera aí, Mari. Valeu.
0: Tamo junto, valeu. Abraço pra você aí. Tamo junto e misturado aqui na programação Colonial. A Patrícia Vieira também participou com a gente.
2: Bom dia, Marinho. Aqui quem fala é Patrícia Vieira, de Conselheiro Lafaiete.
0: E aí, Paty?
2: Toca pra mim aí um Henrique Juliano.
0: Sim. Beleza. Ela pediu aqui o som dela. Henrique Juliano. Tá bom, vamos lá. Vamos lá, a gente toca. A gente já deixou anotadinho aqui no nosso... Manhã Colonial. Bom dia, que frio é esse? Misericórdia. Eita, Lafaiete, que faz frio. Quem mandou mensagem pra gente foi a Aline Mariosa. Misericórdia, que você tá doido. Bom dia, mandou um bonequinho de neve aqui pra gente. Ah, ela falou que tá pedindo aqui um alusão pro filho Arthur, que está morando em São João del Rei. Tá curtindo a Colonial FM. Valeu. Abraço pra você, Arthur. Bons estudos. Boa jornada aí em São João del Rei. Valeu sempre pela companhia e pela audiência, toda a família aí, tá? A Eva do Carmo tá mandando pra gente um bom dia também aqui. Ela já mandou que seu dia seja abençoado. Valeu.

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2: Colonial, faltando 8 para as 10.
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5: Voltando com tudo e a gente tem mais no Manhã Colonial. Gata demais com esse batonzão aqui. Rayane e Rafaela, Índole.

0: 104.7, 36 anos. E o som da Taylor Swift, The Fate of Ophelia. E a gente fecha, finaliza mais uma super hora do Manhã Colonial. 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Ó, daqui a pouquinho a gente volta, tem muito mais música. Eu quero você comigo e eu quero você também aqui ouvindo e curtindo tudo que acontece no Brasil e no mundo.
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0: Sim, a gente tem informação pra você aqui. Mudança de fórum suspende atendimento em Barbacena. Atenção aí, os serviços presenciais da comarca de Barbacena estão suspensos até 19 de junho em razão da transferência das unidades judiciais para a nova sede do fórum. A medida foi autorizada pelo Tribunal de Justiça de Minas Gerais e impacta diretamente o atendimento ao público, além de interromper temporariamente a contagem dos prazos processuais. O funcionamento será retomado no dia 22 de junho, já no novo endereço, concentrando em um único local os serviços que atualmente funcionam em diferentes pontos da cidade. Com a mudança, Barbacena tem a marca das maiores reorganizações de estrutura judiciária local dos últimos anos. Essa transferência, todas as atividades passarão a operar na rua Higino Teixeira Carvalho, 150, no bairro Barbosa de Castro, reunindo magistrados, servidores, advogados e cidadãos em um mesmo espaço. O novo fórum ocupa um prédio de 5 pavimentos, projetado para ampliar a capacidade de atendimento e oferecer melhores condições de trabalho e acessibilidade. Para quem se desloca de carro pela Avenida Pereira Teixeira em direção ao Ibiapaba, o acesso deve ser feito pela rua Higino Teixeira de Carvalho após a conversão na Avenida Sanitária, onde a nova estrutura já pode ser visualizada. A inauguração oficial, então, dessa nova sede está marcada para o dia 23 de junho. 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
3: Colonial agora 10:06, bom dia!
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1: Esse daí foi o som do Mumuzinho junto com o Thiaguinho Céu ou Chão aqui na programação do nosso Manhã Colonial. Tá com tudo, hein? 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Vem comigo, vem curtindo, vem ouvindo aqui o nosso Manhã Colonial. Daqui a pouquinho a gente volta com tudo. Estão aí já na torcida do Brasilzão, né? A Copa do Mundo desse ano. Será que vai, Brasil? Vai buscar o Hexa ou não? Tem gente que tá na dúvida, né? Ó, daqui a pouquinho tem o seu alôzão também aqui pelo 989-69-1400. Participa comigo, interage, manda ver aí no WhatsApp da Colonial FM. Tô esperando a sua participação, vai!
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2: Colonial 10:21.
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2: Hora de mais música aqui no Manhã Colonial, com tudo na sua terça-feira, dia 9 de junho de 2026. Vambora, 10h26 agora. Thiago e Samuel.
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0: Regis. Que é isso, São Paulo?
1: Coisa linda.
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0: Colonial FM 104.7, tá aí o som do Gustavo Mioto, Pedido de Socorro. Música bonita do Gustavo Mioto aqui na programação do Manhã Colonial. Tem uma galera participando com a gente aqui no 989-69-1400. E é claro que o Marinho vai mandar o alôzão aqui, vai mandar o alô dessa turma toda que tá ouvindo e participando com a gente. Bom dia, manda um salve pros vigilantes da mina de fábrica, Leandro da PAV, para os atletas do terceiro Campeonato Brasileiro de Karatê, Kyokushin Lafayette. Pediu menos é mais aí, foi a Selma Cristina participando com a gente. Obrigado, viu, Selma? Beijo grande pra você, bom dia aí. Abraço pra todos os nossos atletas aí, pra toda essa galera que tá ligada com a gente na Colô. Bom demais ter vocês, tá? Essa manhã boa aqui. Luzia! Luzia Helena da Vargem, participou com a gente aqui?
1: Bom dia, Colonial, aqui é Luzia da Vargem. Ofereço uma música pra mim, pra todos os ouvintes e pra vocês aí.
0: Valeu, obrigado pelo carinho, pela audiência aí, pela companhia certa, tá? Bom dia, toca uma música aí pra gente, Mayara Rodrigues, Fonte Grande, Lafayette, obrigado, é a Rosana que tá participando. Valeu.

0: Grande Sandra Roslin, conselheiro Lorete, tá ligadinha aqui no Manhã Colonial, sempre, sempre com a gente, né? Abração pra você, Sandra, pro maridão, pra todo mundo aí. O Edmar participou com a gente, bom dia, meu amigo. E perdeu a chave do caminhão dele aqui, em frente ao tio Panga, na obra do viaduto. Se alguém encontrou, puder devolver, deixa com a gente aqui no posto, né? Valeu, abraço pra você, Edmar. Tamo junto e misturado, valeu pela companhia aí, boa sorte no encontro da sua chave. Raimundão participou aqui na programação colonial, bom dia.
1: Ô Marinho, bom dia. Aqui, abre as portas da rádio aí pro frio ventar um pouco aí.
0: Você tá doido?
1: Só que fora que tá fazendo. Aqui, manda alô aqui pra nós da SR Placas, Raimundão, Douglas e Felipe. Boa terça-feira de serviço pra nós.
0: Pra todo mundo.
1: Tudo de bom. Tchau, obrigado.
0: Tchau, obrigado. Valeu, um abraço pra você, Raimundão. Deixa o free contigo aí, rapaz. Aqui eu vou esquentando a galera toda aqui, tocando música, fazendo acontecer, rolando o seu alusão aqui. Quer participar também? 989-69-1400.
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0: Colonial agora 10h35.
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6: O árbitro brasileiro Wilton Pereira Sampaio de Goiás vai apitar o jogo de abertura da Copa do Mundo entre México e África do Sul nesta quinta-feira às 16h, horário de Brasília. O jogo será na Cidade do México pelo Grupo A. Os assistentes também são brasileiros, Bruno Pires de Goiás e Bruno Bosquilha do Paraná. Completam a arbitragem os paraguaios Juan Gabriel Benítez, quarto árbitro, e Eduardo Cardoso, assistente reserva. O colombiano Nicolas Galo, árbitro de vídeo, e o chileno Juan Lara, assistente do VAR, além do francês Gennaro Brizatti, apoio ao VAR. Há mais dois árbitros brasileiros na Copa do Mundo, Rafael Claus de São Paulo e Ramon Abate Abel de Santa Catarina. Os outros assistentes são Danilo Manis de São Paulo e Rodrigo Figueiredo do Rio de Janeiro, além de Rafael Alves do Rio Grande do Sul. Além de México e África do Sul, o Grupo A da Copa do Mundo tem Coreia do Sul e República Tcheca. Cruzeiro tem melhora no setor defensivo, mas busca se reforçar para sofrer menos gols. O técnico Arthur Jorge chegou ao Cruzeiro com a missão de recuperar o time, então lanterna do Campeonato Brasileiro, na competição nacional e classificar a Raposa às oitavas e final da Libertadores e também na Copa do Brasil. Os objetivos foram alcançados e a equipe celeste terminou o período pré-Copa do Mundo na 11ª colocação com 24 pontos. Isso a 4 da zona de rebaixamento. A reação se deve em grande medida à evolução do desempenho da defesa cruzeirense. Em 18 partidas tendo Arthur Jorge como treinador, a estreia aconteceu diante do Vitória no Mineirão dia 1º de abril. O Cruzeiro sofreu 17 gols, números que resultam uma média de 0,9 gol por jogo. Os números ainda não são bons, mas houve uma grande evolução. No início da temporada, a retaguarda cruzeirense de Tite, que ocupou o cargo antes da chegada do português, chegou a ter média de 2 gols sofridos por jogo no Campeonato Brasileiro. Ao fim de sua passagem na Toca da Raposa, o treinador gaúcho fechou sua trajetória pelo Clube Celeste com 22 gols contra 17 em jogos, o que dá uma média de 1,3 gol por partida. Em período de férias, até o dia 22 de junho, quando o elenco apresenta-se na Toca da Raposa, o Cruzeiro volta a campo um mês depois, dia 22 de julho, quando enfrenta o Internacional em Porto Alegre pela 19ª rodada do Brasileirão, em horário ainda a ser confirmado pela CBF. Em agosto, o time de Arthur Jorge encara duas decisões contra Flamengo e Chapecoense pelas oitavas de final da Libertadores e Copa do Brasil. Para a sequência da temporada, o Cruzeiro espera ter mais reforços, sendo que um deles já foi contratado. O lateral Gabriel Rojas, que estava no Racing da Argentina e vem para o Cruzeiro, com o time celeste embolsando US$ 6 milhões em seus direitos. Marcerias para as Curtinhas da Colonial.
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1: Parece Luan Santana agora no Manhã Colonial.
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0: totalmente exagerado no Manhã Colonial. Assim que é bom ter a sua companhia, a sua audiência. Você participando com a gente aí, manda ver pelo 98969-1400. 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Daqui a pouquinho eu te falo também do Boticário e do Cartão de Todos. Eu volto rapidinho.
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0: Colonial, agora 12 para as 11.
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9: Olá, amiguinhos. Hoje vamos falar da dermatite úmida. Principalmente em cães, ela é uma inflamação de pele que aparece de forma rápida e pode piorar em algumas horas, pois o cão lambe, coça e morde a região afetada sem parar, criando uma ferida úmida e dolorida. Os sinais são visíveis, como área avermelhada, queda de pelo local, coceira intensa, dor ao manusear o local.

0: mau cheiro e o cão mostra pra gente de tanto coçar aquele lugar específico. Normalmente se dá em banhos onde não se seca direito aquela região, pelo embolado e umidade na pele. Cães peludos são mais susceptíveis a adquirir a dermatite úmida devido a alguma irritação da pele, como picada de inseto, estresse ou alergias, podem levar a essa dermatite, pois o cão lambe, gerando umidade no local da lesão. O tratamento é feito com antibióticos anti-inflamatórios prescritos pelo médico veterinário e, principalmente, o impedimento do cão lamber. O colar elizabetano nesses casos é de extrema importância. Nunca use pomadas ou remédios caseiros no local sem orientação. A ferida deve ser limpa e fazer a retirada de todos os pelos em volta. Isso faz toda a diferença no sucesso do tratamento. Importante ressaltar que outros cães da casa podem estar lambendo e dificultando a melhora. Nesses casos, é importante isolar o cão afetado. Estarei sempre às terças e quintas-feiras no Momento Pet, aqui na Colonial FM.
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3: Eu também.
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3: Tô ligado, tô ouvindo. Tô na Colonial FM, tô no nosso Manhã Colonial com tudo. 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A gente está de volta com o Manhã Colonial e tem música para você. Juan Leandro com Danilo e Davi. É a fofoca do ano.

0: Manhã Colonial. Opa, esse é o nosso Manhã Colonial, fechando, finalizando mais uma super hora aqui. Você tá doido, a terça-feira tá voando, o tempo tá passando assim, ó, rapidão. Então vamos lá, vamos com tudo. Daqui a pouquinho a gente volta, tem mais pra você. Mandar um abraço aqui pra Miri, a Miriane Rosário de Lafayette. Foi um rapaz que perdeu a chave aqui, viu? Que pediu pra gente falar aqui que perdeu a chave em Congonhas. Próximo ao Tio Panga. Antigo Tio Panga, né? Tio Panga Country Club. Tinha muita festa da Colonial lá. Agora eles estão construindo um viaduto ali. Fala com a Rayana, é pra ficar tranquilinha, que não foi com o Marinho, não. Beleza? Beijo pra você, Miri. Daqui a pouquinho a gente volta agora. Tem a informação pra quem tá ligado no Manhã Colonial.
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0: Polícia Militar prende dupla e recupera cobre furtado em Conselheiro Lafayette. Dois homens foram presos em flagrante pela PM na segunda-feira, dia 8, em Lafayette, após o furto de cabos de cobre de uma empresa localizada em Gagé. Parte do material subtraído foi recuperado e devolvido ao proprietário, enquanto a motocicleta utilizada na ação criminosa foi apreendida. A resposta policial foi possível após denúncias de moradores e o compartilhamento de imagens que ajudaram na identificação dos

suspeitos. Segundo a PM, testemunhas relataram que dois indivíduos transportavam uma grande quantidade de cobre numa motocicleta vermelha que estava em atitude suspeita. Com base nas informações recebidas, militares iniciaram então rastreamento e localizaram o primeiro suspeito de 40 anos conduzindo o veículo citado nas denúncias. Ele usava as mesmas roupas registradas nas imagens e confessou a participação no crime durante a abordagem.

0: envolvido de 38 anos que estava escondido em um bananal. Conforme a ocorrência, ele admitiu ter cortado e furtado os cabos, enquanto o comparsa era responsável pelo transporte e também a venda do material. Os autores informaram que o cobre foi comercializado por R$50 e que o dinheiro seria utilizado para a compra de entorpecentes. A empresa vítima do furto confirmou a subtração dos cabos recuperados lá então pela polícia. A perícia técnica foi acionada para realizar os procedimentos no local e o material encontrado foi restituído ao proprietário. Os homens foram encaminhados à delegacia para as providências e dada a voz de prisão. A motocicleta empregada na ação removida para o pátio credenciado. 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
0: Colonial, agora 11:02. Bom dia.
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0: Voltando com tudo, agora 11:07 na Colonial, tem Maiara e Maraísa, ó. Quem sente saudade aqui sou eu, tá?

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1: Meu pai, cuidado que pode ser tarde demais. Fala pra ele, eu já cansei de falar pra ele isso aí.

bem que já são 11h17, você não acordou ainda, que inveja, viu? Nossa senhora, mas pra quem ainda não acordou, pra pegar no tranco aí, vamos com tudo, essa foi pra animar, levantou o astral, jogou lá no alto, lá em cima, bom demais, daqui a pouquinho a gente tem mais Manhã Colonial pra todo mundo que tá ouvindo, que tá curtindo, que tá comigo aqui em 104.7, te mandar abração aqui, bom dia Marinho, senhor e senhora Campos na audiência, alô Letícia, tá ouvindo? Fala comigo, bebê.

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1: 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E a hora?
2: Colonial 11:19.
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0: Nas X com That's What I Want. Daqui a pouquinho tem muito mais na Colonial FM. Esse é o nosso Manhã Colonial.
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0: Colonial 11:34.
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0: To Nowhere. E a gente finaliza mais uma sequência do Manhã Colonial. Tá de volta daqui a pouquinho com a última de hoje. 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
0: Colonial, 14 pro meio-dia.
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3: Entre o Onix e o recém-lançado SUV Sonic, a GM está preparando uma versão aventureira do Onix. O Onix Active, que ao contrário de versões anteriores, não vai ter apenas penduricalhos plásticos aplicados daqui e dali, não. Sua engenharia trabalhou em vários componentes e na calibração da suspensão do carro, que ficou 61 milímetros mais elevada, permitindo um bom desempenho não só no asfalto, como em pisos irregulares. Para superar melhor obstáculos, novos para-choques, modificando os ângulos de entrada e saída. O motor é 1.0 Turboflex de 115 cavalos, câmbio automático de 6 marchas. E ele chega custando a partir de R$ 116 mil. Reais.
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3: Então vamos lá com a reta final aqui do nosso Manhã Colonial. Vambora, vambora. Tem gente aqui que já participou com a gente também. Marinho não mandou alusão aqui no manhã, né? Pois é, pois é. Deixa eu abrir o nosso WhatsApp aqui de novo, aí eu mando. Abraço pra galera. É ou não é? Bom dia, tamo ligado aqui no Manhã Colonial, no Castro, entre Rios e Minas. A Dag mandou pra gente, Dag Souza. Opa! Bom dia. Valeu pela companhia, galera no Castro e a turma toda de Entre Rios de Minas, sempre na companhia certa aqui da Colonial FM, é bom demais. Tatiane Dias participou com a gente. Oi, Tati.
4: Bom dia, Marinho, tudo bem? Aqui é Tatiane Mais de Seabra. Gostaria que você mandasse um alô para meus filhos, o Ítalo e a Loá. Gostaria também que você mandasse um alô para minhas amigas, Rosane e Claudinha. Desde já te agradeço. Manda uma música pra minha curtição do José de Camargo, a nova dele. Muito obrigada.
3: Beleza, eu já rolei ela hoje no manhã. A gente vê se consegue encaixar ela aqui certinho pra você nas mais pedidas daqui a pouquinho comigo, tá bom? Deixa eu ver aqui quem mais tá participando com a gente. A Aline Mariosa tava conversando com a gente aqui. Beleza, Aline, beijo pra você. Tamo junto e misturado no Manhã Colonial. Tem mais música, Leonardo. Amanhã. Vamos curtir.

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1: Sou pagodeiro. Tá dançando aí, né, Julinho? Assim que é bom, esse é o som do Jucinho. Pra fechar com tudo de vez, aqui, ó, o nosso Manhã Colonial. Manhã gostosa aqui, de terça-feira que a gente passou, né? Rapidinho, um tiro, rapidaço passou. Agora a gente já prepara pra curtir uma super tarde na Colonial FM também. 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A gente fecha o Manhã Colonial. 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Amanhã tem mais Manhã Colonial comigo a partir das 8 horas da matina. E eu não vou despedir, não, tá?
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1: Porque depois do intervalo eu tô chegando com tudo em mais uma edição das mais pedidas. Por aqui na Colonial FM.
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1: Colonial, meio-dia em ponto.
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2: Então bora com tudo nas maispedidas.com, na Colonial FM, até 2 horas da tarde. 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Pra começar, já tem Bad Dreams, é o som de Ted Swims aqui na 104.7.

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3: Bruno Rosa.

0: Colonial, eu sou do Fred Fabrício, te amar é meu talento, ainda Bruno Rosa e Murilo Huff, atriz demais, daqui a pouquinho tem mais som, hein? Eu continuo com você até 2 da tarde aqui, ligado, plugado em 104.7, aumentou.
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2: 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E a hora?
0: Colonial, 12:13.
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1: 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Teus segredos?
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0: Animal, Corações Egoístas, Leandro e Romário com Ícaro e Gilmar, ainda Bom Gosto e Xande de Pilares. Tá nas mãos de Deus, deixa tudo com ele que ele sabe o que faz, né? Terça-feira gostosa, boa pra todo mundo, daqui a pouquinho tem mais. 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
0: Colonial, 12:28.
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6: Mais música na sua terça-feira, hoje dia 9 de junho de 2026. Fernando e Fabiano e Panda. Não é só terminar.

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0: Colonial, 36 anos, cadeira cativa, Zeneto e Cristiano. Ainda teve o Ian Testão. A música boa continua depois do break com tudo. Vamos espantando aquele friozinho na sua terça-feira. Nossa senhora, vamos pra cima dessa terça-feira. Já vem aí o segundo tempo com tudo. Já, já, mais música na Colônia. 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
0: Colonial 17 para uma.
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0: em 104.7. A gente volta assim com mais som. Danilo e Davi, não mexe nas minhas gavetas.
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0: Colonial e o Abalo Psicológico, Vitor Clay, Joyce Alane em 104.7, da Mari Fernandes e a Lauana Prado Maluca. Essas são as mais pedidas.com. 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
0: E a Copa Sonho de Rua de Futsal encerrou com sucesso mais uma edição. A Copa Sonho de Rua de Futsal chegou ao final de mais uma edição no sábado, dia 6, com o público consolidando aí o torneio como um dos maiores eventos esportivos da região, promovendo integração, lazer e incentivo ao esporte. No sub-11, o título ficou com a equipe TJ Esportes Centro-Luz. No sub-13, o grande campeão foi o Racing. Já na categoria sub-15, o troféu ficou com MDM, Morro da Mina. No feminino adulto, a equipe Baile de Mulink conquistou o título após uma campanha de destaque. Fechando a programação, tivemos o MDM também levantando a taça na categoria masculino adulto, consagrando-se campeão da principal categoria da competição. Para o vereador Erivelton, apoiador e incentivador da Copa Sonho de Rua, o sucesso da competição demonstra a força do esporte como ferramenta de transformação social e integração regional. Ele disse: encerramos mais uma edição com a sensação de dever cumprido, ver o ginásio lotado, famílias presentes, atletas de várias cidades participando e mais de 1000 pessoas acompanhando as finais, mostra que o esporte tem um poder enorme de unir as pessoas. A Copa Sonho de Rua já se tornou uma referência para toda a região, destacou. Lembrando que a Copa Sonho de Rua tem o apoio da sua Colonial, que por sinal é música e informação.
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0: Colonial 1:01.
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0: Animal e a Dopamina Ludmilla em 104.7 em Alexandre Pires, com ela, Lauana Prado, de ex pra ex. Já já eu tô voltando com muito mais música. Você continua comigo, continua ouvindo, continua participando, interagindo pelo WhatsApp 98969-1400. Ótima terça-feira!
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Colonial, nos fala mais nisso, né, Simone Mendes? Amor no Escuro, tamo de volta com as maispedidas.com. Se é hora

0: Ela tá toda trajada, Elisias Cowgirl, ainda simplesmente acontece Pericliziana Castela Boiadeira, no oferecimento do NOC, num clube odontológico Congonhas, odontologia completa e o Recanto da TT Restaurante, um cantinho de sabores em Minas, em Congonhas. A gente volta daqui a pouquinho com muito mais.
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2: Colonial 1:28.
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2: 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Imperfeita.

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0: Colonial, 36 anos, irmão da Lua, amigo das estrelas. Esse é o Zezé de Camargo, com essa música que ficou linda, né? Regravação top, boa demais. Teve Zezé aí esse fim de semana na região, a galera foi curtiu via altos stories, né? É, você tá doido. Ó, Diego Vitor Hugo com Beijinho a Cura também passou aqui na sua terça-feira e daqui a pouquinho tem a reta final do nosso encontro. Cola aí.
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2: Colonial 17 para as duas.
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0: Colonial e as últimas, as saideiras de hoje, na programação 104.7 do Marinho aqui. Eduardo Costa, imagina eu.
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0: Sal da Água pra Nada. Eu sou de Felipe Ferrari junto com o Traia Véia em 104.7 pra fechar aqui as melhores, as mais pedidas.com. 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
0: Tô indo nessa, hein, gente? Tô de volta amanhã aqui na sua quarta-feira com tudo. Beijo grande pra todo mundo. Vem aí, Tony Mel, trazendo mais uma edição do nosso Geleia Geral. Amanhã a gente se fala aqui. Tchau, tchau. Paz e luz. E até lá. Eu fui.
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4: Colonial, 2 em ponto. Boa tarde. 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
2: Vamos nessa, mais uma super tarde pra você por aqui, tá na hora. Geleia Geral no seu rádio.
3: Pra esquentar sua tarde de terça-feira, 9 de junho de 2026. Tá tudo bem por aí, Tony Veloso? Tudo seja joia. Muito bem-vindo. Boa tarde pra você.
2: Tudo bem com você?
3: Brian? Tudo ótimo.
2: Meu bem, almoçou bastante.
3: Nossa, demais,
2: viu? Tá com a cara boa.
3: Nesse friozinho a gente come muito, né?
2: Cara boa. O que teve no cardápio hoje?
3: Teve salada. Ovo.
2: Já começou mal.
3: Arroz
2: começou
3: e feijão.
2: Mal. Salada.
3: Ai, ai.
2: Um ovinho frito é bom, né?
3: Nossa, que delícia, viu?
2: É um bife embaixo, melhor ainda. Aí fica melhor.
3: Aí chama bife a cavalo, né?
2: Eu não sei se o ovo de vez em quando anda a cavalo, eu não sei. Tem que perguntar.
3: É o nome do prato.
2: Do cavalo?
3: Do prato.
2: Ah, tá. Foi mal. Desculpa.
3: Pelo menos já ouvi falar isso, né?
2: Bife a cavalo. Não, é verdade, é isso mesmo. É porque eu gosto de...
3: Você gosta de pegar no meu pé, né?
2: Eu não perco a oportunidade, né?
3: É desse jeito.
2: Por aqui. 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
2: Tá na hora dos destaques do dia.
3: Então, presa há 20 dias, Deolane Bezerra tem pedido de liberdade julgado pelo STJ nesta terça-feira.
2: A ação da Deolane tá complicada.
3: Jogador Richarlison rebate crítica ao nome do filho e dispara, vai caçar serviço.
2: Eu tô curioso pra saber qual que é o nome do menino dele agora, né? Porque a turma gosta de alguns nomes exóticos, né? Vamos saber.
3: E essa semana não tá sendo boa pro Livinho, não, viu? Caso MC Livinho, policial militar que atuou em confusão, quebra o silêncio.
2: Ah, teve confusão com a polícia, teve confusão no Instagram aí.
3: Com a Virgínia.
2: Com a Virgínia, teve problema aí com a patroa. A patroa mandou ele apagar tudo, deletar, bloquear a Virgínia.
3: Explica também a exclusão de vídeo com Virgínia e cita respeito ao casamento.
2: Situação. Sabe quando o cara tá naquela semana, sabe, tensa? É o coitado do Livinho aí. O negócio tá feio pro lado dele.
3: Nicole Baus relembra assédio sexual que sofreu de um diretor.
2: Olha, nesse meio artístico aí dá muito, hein?
3: Nossa, dá que muito. Que é isso? Ainda negócio, mais uma mulher bonita daquela, né?
2: O negócio é complicado. Não, mas no meio artístico não tem esse negócio, não tem preconceito.
3: Tem não, né? Homem, pode ser bonita, feia.
2: Hoje. O cara chega lá, essas grandes TVs aí, do nada, tá lá aquele cara esquisito lá. Senta no sofá aí, vamos trocar uma ideia.
3: Não tem preconceito,
2: tem não,
3: né?
2: Tem não, né? Na TV não tem não. O pau quebra lá de lá.
3: Pois é. E o pau vai quebrar pro lado de cá também.
2: Não,
3: vamos
2: não,
3: lá.
2: Não, deixa o pau quebrar pra lá.
3: Não
2: pra cá,
3: nesse
2: não,
3: sentido.
2: Não, não vem pro lado de cá, não. Tô fora, vazei.
3: Quebrar com muita coisa boa.
2: Lepo.
3: Hoje a gente fala de namorados. Sabe por quê? Porque é semana dos namorados, né? Dia dos namorados tá chegando. E a gente quer saber de você. Se encontrasse seu primeiro namorado hoje, o que você faria? Você abraçaria e lembraria dos velhos tempos?
2: Olha.
3: E

0: passaria super sem graça ou passaria reto fingindo que não viu. Eu já fiz isso.
1: Já passou reto?
0: Já passei reto, fingi que não vi.
1: Ai.
0: Parecia um poste.
1: Eu já passei, na época eu fiquei sem graça, não sei porquê, mas fiquei sem graça, não sei, besteira, né? Coisa de adolescente.
0: Mas depende do ex, eu cumprimento. É porque,
1: às vezes a gente passa do lado do ex ou da ex, né? E muitas vezes a gente acha que a gente tá meio feio, às vezes o cabelo tá meio...
0: Nossa, aí a gente fala, logo passado. Hoje que eu saí desse jeito, eu encontro essa
1: aí você falou tudo,
0: pessoa.
1: Hoje eu não pintei nem cabelo. Se eu passasse hoje, eu ia ficar vergonhado. Agora que eu lembrei, pintei cabelo.
0: Ai, meu
1: Jesus,
0: Deus.
1: Vou ter que ir no banheiro dar um retoque ali.
0: No tupete do Elvis Presley.
1: Jogar uma água aqui pra ver se melhora. O cabelo tá pra cima aqui. Saí correndo de casa, dormi demais hoje. Bom, mas enfim, é o que temos pra hoje. Então, repete pra gente o tema aí, Mel.
0: Se encontrasse seu primeiro namorado hoje, o que você faria? Você abraçaria, lembraria dos velhos tempos? Você cumprimentaria ele ou ela, né? Ficaria super sem graça ou passaria reto fingindo que não viu?
1: É isso aí, manda a encomenda de volta pro capeta, né? Desse naipe. Conta pra gente aí no 98969-1400. O tema tá no ar e agora tá faltando o quê pra nossa tarde ficar completa? Tá faltando música.
0: Então vamos começando com De Propósito e Léo Santana.

0: pra fechar a primeira sequência de hoje. Muito bem, né? Porque é música boa, não tem prazo de validade, né, gente? É sempre bom curtir e o Rapa é demais. Fala a verdade. A gente volta daqui a pouquinho com muito mais Geleia Geral, ó. Só tá começando a sua tarde de terça-feira.
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0: Colonial, 2:18.
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0: é muito mais que música, de volta por aqui curtindo com você e o nosso tema tá no ar. Fala aí, Mel.
1: Se encontrasse seu primeiro namorado hoje, você faria o quê? Abraçaria e lembraria dos velhos tempos? Cumprimentava ou não? Ficaria super sem graça? Passaria reto fingindo que não viu, hein? É isso aí, participa com a gente pelo 989-69-1400. Lembrando aí que é referente ao Dia dos Namorados, né? Esse tema que a gente bolou aqui.
0: Ah, Semana do Dia dos Namorados. Engraçado, Semana do Dia dos Namorados, a gente tá falando do primeiro namorado ou namorada, né? Que interessante.
1: Pois é. O primeiro namorado a gente nunca esquece.
0: A gente já dá aquela assombrada em você logo de cara. Porque tem casos que a pessoa tem.

0: realmente um bom sentimento pelo primeiro namorado ou namorada, né? Mas tem casos que
1: não.
0: É terror puro, né?
1: Terror. É desse então, jeito. Aline
2: cada
1: de Lafayette.
2: Qual é um qual.
1: Aline de Lafayette do Santo Agostinho, ela disse que em especial ela atravessaria a rua. E disse que o cabelo dela tá igual o seu hoje.
2: É mesmo? Acordou tarde
1: estilo
2: também?
1: Estilo do Tony.
0: É o frio, né? O frio tá fazendo a gente ficar mais tempo dentro de casa.
1: Ai, ai. O Marcelo...
0: dentro do quarto, né? Dormindo.
1: É. O Marcelo Transporte, ele disse que a gente gosta de arrumar uma treta nessas enquetes.
0: Ah, mas é lógico.
1: Responde aí, Marcelo. Não precisa ficar com medo da patroa, não. Ela vai entender.
0: É, faz muito tempo.
1: Faz tempo isso, né? Fala a verdade.
0: Bom... 2h24, vamos lá de música. Você continua participando no 98969-1400. Gente, e semana que começa a Copa, hein? Na Copa, quem apita é a Colonial. Hoje tem informação pra você também, aí dos bastidores dessa estreia da Copa do Mundo 2026. Grande
3: avião. Presença, senhor.

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1: Luan Santana, e o seu olho marrom.
2: Na verdade, é a menina que tem um olho marrom, né?
1: Oi? Por que que a menina? Não entendi, não.
2: A música fala, ah, menina do tá.
1: Entendi, agora eu entendi.
2: Mas eu entendi o que, é que você olho quis dizer.
1: Esse olho marrom, muitas vezes, o primeiro relacionamento, alguém ficou com o olho marrom, né? Pegou a traição, coisa e tal, tomou na orelha.
2: Oh, meu Deus!
1: Principalmente os homens,
2: o pessoal,
1: né?
2: Tá falando ali que a gente quer atrapalhar os relacionamentos aí pro Dia dos Namorados.
1: Que nada, que nada. Mas pelo contrário, né? Às vezes, a pessoa que a pessoa tá hoje é a primeira namorada.
2: É,
1: sabe?
2: Ué. Também.
1: Dá até pra ter, dá pra fazer uma declaração, coisa e tal, né?
2: É desse
1: dá
2: jeito.
1: Até pra fazer um esquenta aí pro Dia dos Namorados, né? Ou não, né? Conta aí, o que é o nosso tema aí? Vamos repetir.
2: Se encontrasse seu primeiro namorado ou namorada hoje, o que você faria, hein? É. Passaria reto fingindo que não viu? Ficaria super sem graça? É. Abraçaria e lembraria dos velhos tempos, né?
1: Sim.
2: O que você faria? Eu, conta pra gente.
1: Eu corria, né? Corria que era melhor, viu? Vai que ficou alguma...
2: Que isso? Correr? Aí sim vai também
1: que,
2: não, né?
1: Vai que ficou algum ódio pra trás, já não sabe?
2: Nossa
1: Bom,
2: senhora.
1: Daqui a pouquinho mais participações.
2: 989-1400. Né?
1: Oi?
2: Faz tempo sua primeira namorada.
1: Nossa
2: também.
1: Senhora, eu tô velho, né? Aí, se bem que não tem mais problema, não. Já deve ter passado a raiva. Bom, daqui a pouquinho mais músicas pra você.
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1: Colonial 12:35.
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10: Neymar pode garantir presença em treinamentos já na próxima semana. Neymar passou por exames nesta segunda-feira como parte do processo de recuperação da lesão muscular de grau 2 na panturrilha direita. A expectativa da comissão técnica da seleção é que ele esteja disponível para o segundo jogo da Copa do Mundo contra o Haiti. Em nota, a CBF diz que o jogador apresenta boa evolução, mas não faz uma projeção. A intenção é de que, com o passar dos dias e se apresentar melhora, ele seja liberado para fazer exercícios com bola. Em entrevista coletiva prévia ao amistoso contra o Egito, o técnico Carlos Ancelotti afirmou que esperava contar com o Neymar nos treinos ainda nesta semana. A presença do atacante na estreia da Copa do Mundo contra Marrocos neste sábado é improvável. O camisa 10 do Brasil vem em tratamento intensivo para se recuperar da lesão sofrida ainda no Santos em jogo contra o Curitiba. Seu último antes da convocação de Carlos Ancelotti em maio. A expectativa também é que a seleção esteja com força máxima para a estreia da Copa do Mundo, que acontece na próxima sexta-feira.
0: Márcia Elias para as Curtinhas da Colonial.
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1: É isso aí, de volta com mais música. Dilcinho.

0: dá vontade de almoçar de
1: como
0: novo.
1: Como chama?
0: É, me lembra, é Tutu, né? Aí é Tutu, aí me lembra de almoçar.
1: Tutu.
0: Né? Tutu. Pois é. É. Tutu.
1: Mas é bom, tem um ritmo bom, gostei.
0: É legal.
1: Eu conheci através de você essa música.
0: Dá vontade de tomar um suco de laranja e olhar pro tempo, né?
1: Não boa.
0: Sei por quê, não, mas tá bom.
1: Ó, daqui a pouquinho a gente volta já pra fofocar. Vamos falar da Deolane Bezerra, tá? Que tá presa há 20 dias. Ah. E do jogador Richarlison. Você que tá curioso pra saber o nome do filho dele, que ele tá rebatendo crítica aí.
0: É, o apelido dele é Pombo. Será que é Pombinho?
1: Quase!
0: Padal, alguma coisa do tipo. Vamos saber daqui a pouquinho, depois do intervalo.
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1: Colonial 12 para as 3.
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2: Relaxa aí, porque por aqui a gente vem com tudo para deixar a sua tarde mais gostosa. A gente traz muita música legal, a gente traz sempre promoções, a gente traz sempre informações para você, né? Mas informações interessantes, bem interessantes. Agora mesmo tá na hora
3: dos famosos.
2: Dos famosos. Tá na hora das interessantes. Vamos lá.
3: A influenciadora e advogada Deolane Bezerra estava presa havia cerca de 20 dias, né? E teve um pedido de liberdade analisado pelo Superior Tribunal de Justiça. A defesa buscava revogar a prisão preventiva ou substituí-la por medidas cautelares, como prisão domiciliar. Segundo o que dizem, o caso ganhou um novo capítulo com o julgamento do recurso do STJ, após negativas anteriores da Justiça Paulista. A defesa argumenta que a prisão é excessiva e questiona os fundamentos da investigação, enquanto o Ministério Público sustenta a manutenção da medida cautelar. Deolane foi presa no âmbito chamado Operação Vernix, que investiga suspeitas de lavagem de dinheiro e ligações financeiras com integrantes do crime organizado. Mas ela continua negando as acusações.
2: O trem tá pegando pro lado dela lá. Eu fiquei sabendo que ela fez alguns exames, tá querendo comer também, fazendo greve de fome. Complicado o lado da Deolane aí e de outros influenciadores também que estão metidos aí nessa questão de em operações da polícia, né? Que investigam lavagem de dinheiro. A própria Virgínia, né? Tá sendo investigada. Não acharam nada ainda, mas tá sendo investigada. Mas já foram buscar o passado, quem que era sócio da tal da WePink, quem não era, né? Já acharam uma tal de Japa do PCC que era sócio, era sócia do sócio da Virgínia, mas que não é sócio da WePink. Entendeu? Então, assim, a polícia resolveu...
3: Que rolo, hein?
2: Cair de pau em cima dos influenciadores aí. A turma que é influenciadora tem que andar com caixa em dia aí, com a contabilidade em dia, porque a polícia tá de olho nessa grana aí dos influencers brasileiros.
3: O atacante Richarlison, ele respondeu de forma dura a uma internauta que criticou o nome de seu filho. Sabe qual que é o nome dele? Richarlison Júnior.
2: Ué, Pombinho, pronto.
3: Pois é.
2: Pombinho.
3: A pessoa comentou nas redes sociais que o jogador teve a oportunidade de escolher outro nome pro filho, mas decidiu chamá-lo de Richarlison Júnior.
2: Olha, que
3: irritado, o jogador rebateu dizendo, ó, vai caçar serviço, Monique com K. E acrescentou que o... Rick Júnior não vai precisar trabalhar.
2: Mas olha a resposta dele. Monique com K não dá pra zoar Richarlison, né? Também não dá, né? Então...
3: A resposta viralizou e gerou debate entre os seguidores, com algumas pessoas defendendo o atleta e outras criticando o tom da resposta dele, né? Falando que o filho não vai precisar trabalhar.
2: Eu pensei que seria Richarlison Pombinho Júnior, uma coisa assim, mas tá tudo certo, né?
3: Pois é, menino. Richarlison Júnior.
2: Vai ser o Rick Júnior, né?
3: Rick Júnior.
2: Pois é, pronto.
3: Até que ficou legal o Rick Júnior.
2: Mas Richarlison realmente meio...
3: É meio complicado.
2: É mais complicado, não é bonito, mas tá bom. Tá bom. O pai é famoso, né? Tal, coisa e tal, né? É bom.
3: É isso mesmo. Ai, a cada uma. Mas também deixa ele colocar o nome do filho dele como ele quiser, né?
2: Tem gente que já colocou o nome do filho de datilografia, né? E outras coisas aí.
3: A gente pode fazer uma enquete sobre isso. Qual o nome mais estranho você já viu?
2: É um bom tema aí pra gente também trazer aqui pra você. Agora, falando em tema, o nosso tema hoje é...
3: O nosso tema é de relacionamento. Se encontrasse seu primeiro namorado ou namorada hoje, o que você faria, hein? Conta pra gente, o que você arrumava aí? Você passaria reto fingindo que não viu? Ficaria super sem graça, né? Iria gostar, ia dar até um abracinho nele?
2: Pois é.
3: Então, conta aí no 989-69-1400.
2: Vamos de música.

0: Que parceria é essa, hein? Mari Vila Comenzé mais, fechando o bloco aqui na Colonial. Pode ficar com a razão. Espetacular, só música gostosa, música boa pra você curtir de montão essa terça-feira junto com a gente hoje, 9 de junho.
1: E daqui a pouquinho tem opiniões aqui da galera, né? Falando sobre encontrar o primeiro namorado, o que que faria, hein? É. Daqui a pouquinho.
0: Estamos aí na semana do Dia dos Namorados, a gente já começa as tretas por aqui.
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0: Colonial 3 e 7.
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Tá curtindo com você por aqui mais um Geleia Geral. Vamos até as 5. Você continua participando do nosso zap 989-69-1400. 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Agora quem pede passagem é o Dilcinho. Bora de música! É sucesso na Colonial.

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0: Fernando Léo Magalhães por aqui. Não traio mais pra você que tava lembrando seu primeiro amor, botou aquela gaia, nele ou nela.
1: Você traiu, aí você passa perto dele agora, o que você faz?
0: Pois é, e essa música casou aí com você hoje, hein? Pensa, pensa. Ah, que coisa, hein?
1: Se encontrasse seu primeiro namorado ou namorada hoje, o que você faria, hein? Pediria perdão por ter traído, se você traiu, né? Ficaria super sem graça, passaria reto fingindo que não viu.
0: Achando ou que é iria abraçar, macumba, né?
1: Fala assim, vem cá, vamos relembrar os velhos tempos.
0: Eita, nós, e a pessoa sai correndo, vazada. Muito bem.
1: Você tá doido?
0: Continue participando com a gente já atrasa mais participações depois do intervalo.
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3: Colonial FM 3:24 e semana de Copa, hein? Estreia de Copa. E na Copa quem apita é a Colonial.
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0: 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E vamos lá com mais participações.
1: Vamos
0: agora
1: lá, galera respondendo aqui o que que acha, né, sobre encontrar o primeiro amor aí, o que que você faria. Michael, diz pra gente.
2: Boa tarde, Mel, boa tarde, Tony.
0: Boa tarde.
2: Vocês sempre põem no fogo aí, né?
1: Ué, tem cor, ué.
2: Acho que eu passo que minha primeira namorada não dava nada, não. Passado é passado, né? Toca pra nós aí, imagina, na Copa.
1: Beleza, um beijo pra você. O Emerson já tá ansioso pra ouvir o áudio dele aqui. Já tá me perguntando, cadê meu áudio, Mel?
3: Boa tarde, Tony. Boa tarde, Mel. Boa tarde a todos ouvindo a Rádio Colonial. Aqui quem fala é Emerson Dutra, da cidade de Entre as Minas. Da empresa Vai e Volta, BH com a Amanda. Ô, Mel, esse tema seu aí, Mel, você quer fazer muito casal passado sem jeito de namorado, sem esposo, sem nada, hein, Mel? Griquete, hein, Mel? Você tá o cupido, tem o cupido do amor e tem o cupido do desamor, que é a Mel e o Tony.
1: A culpa não é só minha, não, viu?
3: Tá fazendo um novo da turma, hein?
1: Como eu não vou passar namorando, também não quero que ninguém passe, viu, Emerson? Heraldo!
4: Fala, galera da Colonial, boa tarde. Heraldo que tá falando, tudo bem?
1: Tudo. Tudo
4: bem, se encontrasse minha ex-namorada, minha primeira namorada ou ex-namorada, cumprimentaria, sem problema nenhum. Agora, quem vive de passado é museu, né?
0: É.
4: Fila andou. Se eu não tô com ela, então dançou.
0: É, ué.
4: Mas cumprimentaria, que acho que a gente... Educação é tudo na vida, né?
0: Verdade.
4: Então, no máximo, oi, como é que vai, tudo bem, quanto tempo.
1: Uh-huh.
4: E vida que segue, vamos que vamos. É isso aí, galera. Isso é complicado essa pergunta, mas... Ai, melhor ficar quieto.
1: Não é nada.
0: Pelo jeito que falou ali, terminou com a primeira namorada numa boa, tranquilo, e tal. Mas se fosse um negócio mais, né, quente, terminou de uma maneira mais negócio, coisa e tal, aí é diferente, né?
1: É. Agora, o que que Said falou aqui?
0: Ah.
1: Se minha ex fosse a Mel, queria ver todos os momentos.
0: Olha só! Eita! Ele é turco, Said? É turco.
1: Said, nome de turco,
0: é, nome de turco. Turco não é fácil, não. Turco é brabo, brabo.
1: Oh, meu Deus! O Marcelo, escorto volta até na contramão. Vocês vão separar o povo na semana dos namorados. Adoro o circo pegando fogo.
0: Que é doido, é.
1: É isso aí, você gosta de ver o circo pegar fogo? Vem participar.
0: Vem pro 98969400, fala aí pra gente, né, sobre o seu... Se você encontrasse aí com seu primeiro namorado ou namorada hoje, o que que você faria, né? Rolaria um abraço? Ficaria super sem graça ou passaria reto lá do... Viraria pro outro lado da rua. Sai pra lá, macumba, desse naipe. O que é que você faria?
1: É,
0: conta pra gente. Quanto isso, ele, que tem várias ex-namoradas. Acho que nem lembra, né, da primeira. Ela apareceu outro dia aí.
1: Gustavo Lima?
0: É. Ela apareceu outro dia falando aí. Bom, agora ele canta pra você.

0: Mônica! 3:40, você plugadinho, ligadinho com a gente, participando. Segue aí curtindo com a gente no 989-69-1400. Daqui a pouquinho tem mais informações, tem mais notícias dos famosos, tem muito mais pra você por aqui.
1: Tem uma rolando também, né? Pra você participar, interagir com a gente aqui nessa tarde gostosa de terça-feira.

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11: O estudante que não se inscreveu no Enem 2026 ganhou um novo prazo para fazer a inscrição. Pelo cronograma original, as inscrições teriam terminado na última sexta-feira, 5 de junho. Mas o Ministério da Educação prorrogou o prazo em uma semana. Portanto, dá para se inscrever até a próxima sexta-feira, dia 12 de junho. Lembrando que as inscrições...

0: Exame Nacional do Ensino Médio são feitas exclusivamente pela internet na página do participante do Enem. Quem não se enquadra nos critérios de isenção deve pagar a taxa de R$ 85,00 para efetivar a inscrição. O pagamento pode ser feito por Pix, cartão de crédito, débito ou em conta corrente ou poupança e também por boleto. As provas este ano serão aplicadas nos dias 8 e 15 de novembro. Lembrando que dá para utilizar o exame para obter o certificado de conclusão do ensino médio ou a declaração parcial de proficiência. Para isso, no entanto, o interessado deverá indicar essa opção no momento da inscrição. De acordo com o edital, podem solicitar a certificação os participantes que tiverem 18 anos completos até o primeiro dia de aplicação das provas e que não sejam concluintes nem egressos do ensino médio. Da Rádio 2, Milena Abreu.
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4: De volta por aqui com Zezé de Camargo.

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6: E tempo bom, hein? Tirando frio, tá tudo jóia, né? Bom, se bem que pros lados de cá tá tranquilo. Lá pro meu lado, lá de Ouro Preto, lá, o frio tá mais pegado, viu? Tá daquele jeito.
7: Aqui tá mais quente.
6: É.
7: Mais quente que Lafayette ainda.
6: Ah, é? Aqui também?
7: Tá mais quente que Lafayette.
6: Pois é. Bom, por aqui a gente segue nessa agradável tarde de outono junto com você, faltando 3 minutinhos para as 4. Daqui a pouquinho, informações e atualizações sobre a Copa do Mundo 2026. Você fica bem informado por aqui na Colô e você sabe, né? Na Copa, quem apita é a Colonial.
7: E agora vamos fofocar?
6: Então vamos lá, ué. Vamos fofocar.
7: Eu
6: vi que você tá, do jeito que você falou, eu tô metendo um susto aqui. Agora vamos fofocar, meu Deus, Jesus.
7: Vamos lá.
6: Já tava esquecendo, vamos lá.
7: O sargento Peixoto, policial militar que participou da ocorrência envolvendo o cantor MC Livinho, após um show em Maceió, afirmou que toda a situação foi resultado de um mal entendido e negou que o artista tenha agredido alguém. Segundo o policial, a PM foi acionada porque recebeu a informação de que um dos donos da casa de eventos teria sido agredido pelo cantor. Ao abordar a situação, os agentes descobriram que o empurrão teria partido de um segurança de Livinho, após o empresário insistir repetidamente em entrar no camarim para tirar fotos com o artista.
6: Tá doido?
7: O sargento explicou que quando a polícia tentou localizar a suposta vítima, ela já havia deixado o local. Sem vítima para registrar a ocorrência, a PM encerrou a intervenção e permitiu que o cantor fosse embora.
6: Pois é, o Livinho tá numa vibe, né? Você tá estressado nesse assim? Show aí, né? Tá numa vibe ruim essa semana. E tá, tem mais, né? Tá. Tem mais.
7: Ainda falando dele, né? Ele explicou que apagou um vídeo gravado ao lado de Virgínia Fonseca porque a publicação gerou especulações e fanfics nas redes sociais.
6: Pois é.
7: Sobre

0: possível envolvimento entre os dois.
1: Pois é, tava todo mundo lá falando, tá pegando.
0: O pessoal começou a shippar os dois artistas, né? Aí o Livinho afirmou que tem respeito por Virgínia, mas também por sua esposa e sua família, e decidiu remover o conteúdo para preservar seu casamento.
1: A Virgínia também apagou, deu uma situação chata, né?
0: Ele inclusive criticou, né, a criação de rumores sobre pessoas comprometidas.
1: E deu pra ver que a esposa é brava, né? Que mandou parar de seguir, coisa e tal. É bem do dia a dia, né? A gente vê isso todo dia aí. Mulherada não dá colher de chá pra ninguém, não, nem pra Virgínia.
0: Pois é, essas aí são as notícias do MC Livinho. E agora eu vou falar da Nicole Bals, que relembrou um episódio ocorrido em 2013. Envolvendo o diretor teatral Gerald Thomas.
1: É isso aí.
0: Durante uma entrevista pro programa Pânico. Segundo ela, o diretor colocou a mão por dentro de sua roupa diante das câmeras.
1: Tá doido?
0: O que a deixou constrangida. Ela afirmou que na época não reagiu imediatamente por estar trabalhando e por ter ficado sem entender a situação. Ao comentar o caso, anos depois, Nicole disse que se sentiu assediada. E relembrou, né, que o Thomas chegou a colocar o dedo nela durante a abordagem. O episódio gerou grande repercussão na época e dividiu opiniões entre quem considerava a atitude uma brincadeira e quem classificava como abuso.
1: É, quem lembra da época da Nicole...
0: Tem nada de brincadeira, isso.
1: E quem lembra da Nicole Bals no Pânico, ela parecia pelada praticamente. É. Né? Aquele biquinizinho, então uma roupa muito curta.
0: Muito curtinha.
1: Coisa e tal.
0: Mas nem por isso dava o direito dele fazer isso.
1: Eu não sei qual que era a situação, assim, lógico que não era nem pra chegar perto, né? Mulher, ela que coloca os limites, coisa e tal, né? Mas a situação do Pânico era muito uma bagunça aquilo ali.
0: Nossa,
1: né?
0: Que é isso.
1: Eles colocavam as mulheres como objetos mesmo, né? Então, ali dentro daquele, sei lá, aquele antro que era o Pânico,
0: Aquele antro? Antro de perdição?
1: É até possível, assim, você pensar o que aconteceu, pô. O cara ficou meio animadão, né? Mulher bonita.
0: Exagerou ali, lá na hora.
1: E perdeu a mão, né? Quer dizer, a mão foi parada em algum lugar aí, mas não dá
0: foi
1: pra fazer
0: parar
1: isso.
0: Dentro da roupa da Nicole Bals.
1: Tem base não. Não dá, né? Aí não dá, não. Não pode... Eu já ia falar assim, não pode passar a mão pra isso. Quer dizer, não pode...
0: Passar a mão pra isso.
1: É, sei lá. Não pode passar a mão, pronto.
0: É desse jeito.
1: É, uai. Mas assim, o Pânico era uma loucura, né? As mulheres ficavam instigando os homens, elas ficavam dançando de um jeito meio esquisito. Tinha umas brincadeiras meio sem graça lá, meio esquisito também. Era tudo muito sexualizado no Pânico, né? As meninas eram utilizadas como mulheres objeto mesmo, né?
0: Totalmente.
1: Eu acho que hoje talvez o Pânico teria muita dificuldade de existir com aquela, né, formatação que tinha lá atrás. Porque seria muito criticado na internet, né? Até pelas próprias mulheres que essa mulher aí desse jeito não dá, coisa e tal. E mudou muita coisa, né? Daquele tempo do auge do Pânico, da bela audiência que tinha até hoje. Muita coisa mudou e muita coisa que às vezes era visto como normal.
0: Que ia ter de processo,
1: né? Muito, né? Já teve, né? Teve milhares, né? Mas hoje teria muito mais, né? E o que era normal, e o mundo é assim, né? O mundo tá evoluindo de uma forma tão rápida que às vezes o que é normal 5 anos atrás, hoje já não é. Uhum. Então é até difícil a gente falar, às vezes, porque na cabeça da gente, pessoalmente a gente tá ficando mais velho, né? Ei, meu Deus, gente,
0: A cabeça vai mudando,
1: então,
0: né?
1: Então a gente tem que acompanhar aí, viu? Tem que acompanhar, porque o que era uma coisa 5 anos atrás, hoje é outra. Então tem que antenado aí pra você não passar vergonha. Principalmente na internet, né? Internet não perdoa, não.
0: De jeito nenhum.
1: Agora 4:03.
0: Dilcinha Ana Castela aí falando em passar a mão, passada de mão.
1: Chegou uma passada, mas essa pode, né?
0: Essa

0: Guns N' Roses com Calvin Harris. Na Copa, quem apita é a Colonial. Daqui a pouquinho a gente volta trazendo mais pra você. 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
3: 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E a hora?
4: Na Colonial, 4:12.
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8: É muito mais que música, de volta com mais participações. A turma vem aqui, ó, no zap, no 98969-1400, dá sua opinião sobre os nossos temas. Sempre temas irreverentes, interessantes aqui, e a gente adora uma treta também.
9: Se encontrasse seu primeiro namorado ou namorada hoje, o que você faria, hein? Quem tá contando pra gente aqui é a Larissa de Congonhas. Ela não sabe como reagiria. Ficaria sem saber o que fazer, viu? Antônio Mendes, ele se encontrasse com sua primeira namorada e ia perguntar a ela se ela parou de ser chifreira. O que é isso, ai, gente? É que ele tomou chifre, viu?
8: Você tá doido.
9: Agora essa foi boa, chifreira.
8: Quem é chifrado é a chifruda. E quem dá o chifre é chifreiro, é isso?
9: É, chifreiro.
8: Eu não sabia dessa.
9: Também não.
8: Boa.
9: Ai, ai, o Sandro de Jeceaba. Todas as vezes que encontrei minha primeira namorada, tivemos de segurar a onda. Ah. Agora estamos dois solteiros. Podemos saltar as ondas se a gente se encontrar.
8: Olha,
9: sempre existiu química.
8: Ah. Falando em química, tem essa aqui, ó. A mesma aliança. Raça Negra, Jorge e Matheus na Colonial.
10: Nem

0: Por aqui fechamos a sequência. Agora, 4 horas e 23 minutos, fechando aqui com o Vitor Clay e a Joyce Alane com seu abalo psicológico. Pra você que tá abalado psicologicamente aí pelo seu primeiro amor, né? A gente tá fazendo o nosso tema de hoje relacionado a isso.
1: É isso aí, a gente tá querendo saber de você, se você encontrasse com o seu primeiro namorado, o que que você faria, ou namorada, né? Você passaria reto fingindo que não viu, ficaria super sem graça, ou corria pros braços dele ou dela?
0: Já teve de tudo hoje aqui, né?
1: Tá.
0: Já teve gente que...
1: Já.
0: Mandava até prender, já teve gente que já corria pros braços do, do ex ou da ex...
1: Tem gente com saudade. Tem gente falando que a gente tá querendo que o pessoal termine aí.
0: Treta.
1: Dos namorados.
0: Treta.
1: Que é treta, que a gente tá pondo fogo na... Lenha na fogueira.
0: Pois é, ué. Então, dê a sua opinião, participe com a gente. Daqui a pouquinho, as últimas também dessa super tarde com você aqui na Colô.

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3: Colonial 4:25.
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5: Vamos nessa, por aqui, trazendo atualizações sobre a Copa do Mundo 2026. Estamos aí nessa semana, a gente já tá com o pé gelado. Será que é a ansiedade ou é o frio?
6: Ansiedade.
5: É o frio?
6: Até que enfim, tá chegando o dia, nossa, tá chegando a hora.
5: Que coisa. Vamos trazer algumas informações aí pra você dar uma atualizada sobre tudo que tá rolando aí nesta terça-feira, tá bom? A gente começa falando do treino tático de Ancelotti, que mantém escalação em segredo. Ele tá guardando sobre, assim, sete chaves, como o Brasil deve estrear aí na Copa. Muitas dúvidas, Brasil sem lateral direito, que coisa, hein? Bom, a seleção realizou atividade em Nova Jersey com foco total na estreia contra o Marrocos. Ancelotti dividiu o elenco em grupos e testou variações de sistema, mas não deu pistas do time titular. Tá todo mundo querendo investigar isso aí. O que tá rolando? O que tá rolando, Ancelotti, hein? Não quer dar as cartas? Bom, a imprensa viu apenas o início do treino e segue sem definição oficial sobre a equipe que estreia contra Marrocos.
6: E o Neymar, ele segue em recuperação e ainda não treina com bola. O atacante continua sendo acompanhado diariamente pelo departamento médico, viu? Ele faz trabalhos internos e físicos leves, mas ainda não participou plenamente dos treinos com o grupo. A comissão técnica mantém cautela sobre sua condição. Segundo fontes, Neymar só deve estar disponível para jogar a partir da segunda rodada da Copa do Mundo.
5: Sei não, hein? Sei não. E a Inglaterra? Inglaterra é uma das grandes, né? E aposta na nova geração. E clima leve para essa Copa 2026, né? O time vive um ambiente de confiança com jogadores jovens assumindo o protagonismo. Treinos demonstram um grupo unido e mais solto, com destaque para Bellingham e Foden. A equipe busca transformar talento em resultado após campanhas frustrantes nas últimas edições da Copa do Mundo.
6: E o árbitro Somali é retirado oficialmente da Copa. Ele havia sido selecionado pela FIFA, mas não conseguiu. As autoridades americanas barraram a entrada do árbitro, alegando questões na verificação de antecedentes e políticas migratórias. 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
5: É isso aí. Por aqui, todos os dias, informações para você no Geleia.
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0: bem, fechando aí com a Eterna Marília. E a gente tá falando esse negócio aí de primeira namorada, coisa e tal.
1: Uhum.
0: Tem alguém que não é a primeira namorada dele, mas rolou um lance interessante aqui durante um pedido de foto, né? O Gustavo Mioto tava tirando foto aí, acho que era num evento, uma rádio, sei lá, num lugar estranho aí. Bom, aí o fotógrafo pediu pra... Como é que é o negócio? Pra mandar pra mandar uma foto, ou pra tirar uma foto do Gustavo Mioto junto com a Ana Castela, um negócio de coisa e tal.
1: Mas já era, gente.
0: E ele falou, não, essa você não vai ter, não. Uma foto dele com a Ana Castela. Ele é o caso de ex mais ressentido que eu já vi na música brasileira, não tem
1: jeito. As letras são...
0: Ele é ressentido.
1: Daquele, né? Jeito.
0: Não, viu? Tem base. É, Gustavo.
1: Apaixonado Mioto, de montão.
0: Tem base, não. Olha, daqui a pouquinho a gente fecha com as últimas participações de hoje.
1: Então, nosso tema continua aqui. Daqui a pouquinho são as últimas opiniões. Se encontrasse seu primeiro namorado ou namorada hoje, o que você faria? Responde aí.

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4: Colonial, agora 19 para 5.
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6: Suspensa a vacina contra a dengue do Instituto Butantan no Sistema Único de Saúde. A medida é temporária. De acordo com o Ministério da Saúde, 42 pessoas apresentaram sintomas severos após a imunização. 3 delas precisaram de internação e 2 morreram. Mas a pasta informou que ainda não é possível relacionar os óbitos à vacinação. Segundo o Ministério, 501.044 doses foram usadas no SUS, a maioria aplicada em profissionais de saúde em todo o país. O restante imunizou a população com idade entre 15 e 59 anos em Maranguape, no Ceará, Nova Lima, em Minas Gerais, Botucatu, em São Paulo, e em Araguaína, no Tocantins. Houve pouco mais de 3.700 casos com sintomas semelhantes aos da dengue depois da vacinação. Episódios considerados severos, de acordo com o governo. O ministro da Saúde, Alexandre Padilha, orienta que os profissionais que foram vacinados nos últimos 21 dias recebam acompanhamento especial. O imunizante do Instituto Butantan foi aprovado no final de novembro. Da Rádio 2, Fabio Lautran.
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2: De volta por aqui. É a melhor programação, o melhor ouvinte do mundo. 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
2: Boa tarde pra você. Reta final de tarde, faltam agora 15 para 5. A gente curtindo com você. E vamos com as últimas participações.
4: Carlos respondeu aqui que ficaria super sem graça se ele visse a primeira namorada dele, né? Faz anos que não vê e nem saberia como começar a conversa.
2: Coisa e tal e coisa e tal.
4: É.
2: Pois é.
4: Agora, já a Carla Bastos, ela disse que se encontrasse seu primeiro amor, nossa, falaria que, que o amava, viu?
2: É.
4: Mas infelizmente ele não tá mais aqui.
2: Ah, pois é. Mas,
4: Edilene,
2: mas fica a história de amor.
4: É, Edilene do Gagé diz, eu cairia nos braços dele de novo.
2: Olha. Esse tinha pegado, esse tinha pegado.
4: A minha primeira namorada, vou encontrar com ela daqui a pouquinho.
2: Oh.
4: É a minha esposa há 36 anos.
2: Eita,
4: José Aparecido nós. Participou aqui.
2: Que chique, que chique.
4: É, aí sim. E em que você vai falar pra ela? A Juliana de Ouro Branco abraçaria sem problema. Hoje somos apenas amigos.
2: Pois é. Brothers, brothers, sisters e brothers. Bom,
4: que bom que ficou a amizade, né?
2: É isso aí. Por aqui, você comanda a festa, você participa, você interage dos nossos temas, das nossas enquetes e deixa a nossa tarde mais divertida.
4: E amanhã? Amanhã é o quê? Quarta-feira, né?
2: Você curte agora o som do Leonardo.

0: 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Anitta e Hitmaker aqui na programação mais animada do seu rádio. Terça-feira, com tudo, a gente continua já já com a reta final do Geleia Geral. São 8 para 5 agora. Boa tarde.
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0: Colonial 7 para 5.
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0: Olá, amiguinhos! Hoje vamos falar da dermatite úmida. Principalmente em cães, ela é uma inflamação de pele que aparece de forma rápida e pode piorar em algumas horas, pois o cão lambe, coça e morde a região afetada sem parar, criando uma ferida úmida e dolorida. Os sinais são visíveis, como área avermelhada, queda de pelo local, coceira intensa, dor ao manusear o local, mau cheiro e o cão mostra pra gente de tanto coçar aquele lugar específico. Normalmente se dá em banhos, onde não se seca direito aquela região, pelo embolado e umidade na pele. Cães peludos são mais susceptíveis a adquirir a dermatite úmida, devido a alguma irritação da pele, como picada de inseto, estresse ou alergias, podem levar a essa dermatite, pois o cão lambe, gerando umidade no local da lesão. O tratamento é feito com antibióticos anti-inflamatórios prescritos pelo médico veterinário e, principalmente, o impedimento do cão lamber. O colar elizabetano nesses casos é de extrema importância. Nunca use pomadas ou remédios caseiros no local sem orientação. A ferida deve ser limpa e fazer a retirada de todos os pelos em volta. Isso faz toda a diferença no sucesso do tratamento. Importante ressaltar que outros cães da casa podem estar lambendo e dificultando a melhora. Nesses casos, é importante isolar o cão afetado. Estarei sempre às terças e quintas-feiras, no Momento Pet, aqui na Colonial FM.
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2: É isso aí, a gente termina aqui o Geleia Geral com Justin Timberlake.
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0: nessa música cheia de swing de Justin Timberlake, No Angels, a gente fecha o nosso Geleia Geral de hoje.
1: É isso aí, tá na hora de dar tchau. Um beijo pra todo mundo, tô indo nessa. Amanhã, o nosso encontro é às 2 da tarde aqui no Geleia Geral com mais um tema do dia. Muitas notícias aí pra você, entretenimento, prêmios de montão na sua tarde, hein?
0: Muita coisa boa. Eu sigo até às 19, já, depois do intervalo, tem pegada sertaneja.
1: Então, um beijo pra você, ótimo trabalho, Tony.
0: Eu.
2: Termina aqui, Geleia Geral.

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1: Colonial 5:02.
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0: Suas tops pra você. Suas tops, as tops desejas do Radex até as 19 aqui no Super Mix de Músicas das melhores sertanejas do Brasil pra você na Colonial a partir de agora. Tá nesse finzinho de tarde, início de noite, a gente se embala por aqui por essas músicas gostosas que a galera pede, que a galera curte também, né? De tudo um pouquinho pra deixar essa sua terça-feira ainda melhor. 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Vamos curtir? Dá um gás no volume. E vamos nessa, porque a gente já começa com tudo com o Rio Negro e Solimões. É só.

0: ele tá pagando pra ver, tem dinheiro, hein? É, tá pagando pra ver. Gustavo Lima, 10 anos, fechando aqui a sequência. Pedido lá do Cauã de Bertioga, que tá ligadão na Colonial, na 104.7. São mais de 120 cidades curtindo por aqui. Mais um Pegada, mais uma edição do Pegada Sertaneja pra você no seu final de tarde. De domingo a domingo, as melhores nejas do seu rádio por aqui, tá? Ainda passaram Maiara e Maraíza, quem sente saudade sou eu. E ainda Rio Negro e Solimões nesse início de Pegada Sertaneja. Eu já volto com muito mais.
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4: 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Agora do pedido do meu amigo Maicon, que é o 20 número 1 do Pegada Sertaneja, não perde um programa. Tá querendo curtir Luan Santana. E a gente curte agora. Incondicional.
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5: Colonial 5:29.
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1: A proposta que amplia a autonomia administrativa, financeira e orçamentária do Banco Central entra nesta semana em uma fase decisiva no Senado Federal. A Comissão de Constituição e Justiça finalmente pode votar a PEC da autonomia do BC nesta quarta-feira. O texto transforma o Banco Central em uma entidade pública de natureza especial, com personalidade jurídica própria e maior independência em relação ao Tesouro Nacional. Essa proposta inclui o PIX na Constituição Federal, com o objetivo de garantir a gratuidade do sistema e protegê-lo de interferências externas. Essa matéria tem enfrentado resistência do governo Lula e de economistas que veem risco de redução do controle democrático sobre a autoridade monetária. O manifesto divulgado nesta semana reúne ex-ministros, pesquisadores e especialistas que pedem a rejeição da proposta. O relator da PEC, senador Plínio Valério, argumenta que a mudança é necessária para garantir melhores condições de funcionamento do BC.
2: Caminhões que transportam valores, 43 anos de uso. Diretoria que cuidava há 10 anos atrás, fiscalizando 300 empresas, fiscaliza hoje mais de 3 mil, com menos servidores. E o PIX, que me assustou. São 240 milhões de intervenções de acesso dia. E o PIX conta com 32 servidores apenas.
1: Os defensores da proposta afirmam que o Banco Central perdeu servidores nos últimos anos e enfrenta dificuldades para manter estruturas de fiscalização e supervisão. Já os críticos argumentam que esse texto concede poderes excessivos à instituição e reduz mecanismos de controle do Estado. Se aprovada na CCJ, a PEC segue para a votação no plenário do Senado, onde precisa do apoio de, no mínimo, 41 parlamentares em 2 turnos. Agência Rádio Web, de Brasília, Yuri Hudson.
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4: E aí, vamos curtir mais? Por aqui, Lauana Prado.

você, né? Por aqui a gente continua até as 19, só as tops. A Lula pra Mara de São Brás tá curtindo com a gente a nossa programação. A Mônica lá em Santa Rita de Ouro Preto também. Abraço para a Janete também de Santa Rita curtindo. Abraço pra Silvana e Silvia, turma. Tá ligada com a gente sempre em Engenheiro Correia. Inclusive tem festa lá no final de semana, tem quadrilha, tem esquenta. Engenheiro Correia, aquele abraço. Abraço pra turma de Bonier também, turma do Volante Grande. Todo mundo plugado na Colonial nessa reta final de tarde, início de noite. Vamos nessa, curtindo, porque já tem mais.

modão, hein? Você tá doido? Por aqui no nosso Pegada Sertaneja, você curtiu o João Neto Frederico cantando vários clássicos aí pra

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2: 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E a hora?
3: Colonial, 18:06.
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3: O governo federal estabeleceu um novo programa de incentivo, criando o carro chamado sustentável, com redução de tributos, o que permitiu às fábricas reduzir o preço de seus carros. A Dili, por exemplo, que é a maior fabricante de automóveis elétricos da China, reduziu o preço do seu EX2, compacto elétrico recém-lançado e que já ameaça a liderança de vendas do Dolphin Mini, para R$99 mil no caso de taxistas e R$117 mil no caso de motoristas de aplicativos. Tem também um financiamento especial concedido pelo BNDES com juros de apenas 0,91% ao mês, carência de 6 meses, no financiamento que pode chegar a 72 meses.
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1: É muito mais que Copa. Opa! Tô misturando as bolas aqui. Ó, é muito mais que música. E no ano da Copa que apita Colonial. Fique ligado porque tem informativos, tem informações sobre a Copa do Mundo 2026, tá bom? Fique antenadinho aí, a Copa começa na quinta-feira e por aqui a gente vai trazendo, informando você, esquentando, entrando nesse clima gostoso e ajudando você a torcer aí pela nossa seleção. Agora faltando 14 minutos para 6, tem mais música no Pegada Sertaneja. Marcelinho de Lima, Humberto e Ronaldo.

0: som da Mayara Rodrigues, né? Essa estrela aí de Congonhas, aqui na 104.7, nessa música linda, né? Não vende essa casa, foi o hit que você acabou de curtir por aqui. Pode ficar à vontade para pedir no nosso WhatsApp quando você quiser, tá? No 98969-1400. Depois do intervalo tem mais pegada sertaneja. A gente continua com essa pegada gostosa nessa terça-feira aqui com você, com as ninjas mais tops do rádio. Boa tarde, quase noite. Vamos nessa, agora faltando 7 para 6.
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5: Colonial, 6 para 6. 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
9: E por aqui tem mais na sua terça-feira. Segue o Pegada Sertaneja em mais um, né? Uma noite já especial, né? Início de noite por aqui. Eu sigo junto com você. Eu sou Tony Veloso. E agora tem mais música. Tem Juan e Leandro aqui no seu Pegada de hoje com Danilo e Davi. Fofoca do ano. Então conta pra gente essa fofoca aí, né? Vamos curtir mais essa fofoca que você já ouviu bastante no Geleia. E curte mais um agora.

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0: O som de João Paulo e Eduardo por aqui não é só paixão, fechando a sequência. 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

0: Já de volta aqui no Pegada de Hoje, com muito mais pra você antenado com a gente, curtindo a Colô, por aqui no oferecimento da Rota Real Proteção Veicular, 3721-4476. 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Agora, Zé Neto e Cristiano com Cadeira Cativa.
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1: Melhor programação, som da Eli Judge quebrando tudo com Cowgirl. Tivemos Diego e Vitor Hugo, Zé Neto Cristiano por aqui também. E programação gostosa, hein? É a melhor da região. De domingo a domingo, domingo por aqui, você confere no Pegada Sertaneja, de 5 a 7 da noite, as melhores nejas do rádio.
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11: As temperaturas elevadas devem integrar o cenário do Mundial de Seleções em parte dos países onde a competição de futebol masculino será disputada. Projeções de especialistas indicam uma maior possibilidade deste panorama se confirmar, especialmente em determinadas regiões dos Estados Unidos e do México. A competição se estenderá de 11 de junho a 19 de julho nestas duas nações, além do Canadá, onde também serão disputadas partidas. A especialista em meteorologia da Tempo OK, Maria Clara Sasaki, explica.
12: A gente tem principalmente áreas mais ao sul, né? Então, pegando mais México, pegando mais áreas mais ao sul ali dos Estados Unidos, onde as temperaturas ficam bastante elevadas. Flórida também tem uma condição para temperaturas passando de 33, 34 graus durante as tardes. É, algumas regiões do México podendo chegar até 40 graus, como é o norte, 39, 40 graus. Principalmente ali entre os dias 9 e 10 do mês de junho, podemos ter essas temperaturas muito elevadas. São as áreas mais quentes, norte do México, sul dos Estados Unidos, região da Flórida, são as áreas que têm as temperaturas mais elevadas. Mas como um todo, todas as regiões estão com calor acima da média.
11: Ainda conforme projeta Sasaki, nos próximos dias pode haver chuvas de moderada a forte intensidade no estado da Flórida, no sul dos Estados Unidos, também em partes do México. Devido ao avanço do desenvolvimento do fenômeno climático El Niño,

0: Existe esta tendência de temperaturas mais elevadas na região onde será realizada a competição de seleções nacionais. Agência Rádio Web. Produção e reportagem, Diego Abreão.
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5: De volta, curtindo com você por aqui. Semana boa, né? Semana de estreia aí da Copa do Mundo. A gente já tá aqui trazendo as informações, atualizando você. E na Copa, você sabe, né? Quem apita é a Colonial, tá? Se prepara, porque a programação vai trazer sempre pra você informações quentinhas, pra você não perder nada, ficar antenado sobre tudo que tá rolando na Copa do Mundo 2026. E no mais, eu torço para o Brasil, né? Para você que tá antenado com a gente, curtindo a Colonial, eu vou seguindo agora no oferecimento da Tecfer, o ponto forte da sua obra. Anota o zap aí, ó, 3939-6390. Você curte agora Zezé de Camargo, irmão da Lua, amigo das estrelas.

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Fechamos com chamadinha por aqui, Fred e Fabrício. Te amar é meu talento. Tamo aí na sua terça-feira, pegada sertaneja da Colonial. Boa noite pra você.

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2: Colonial, 6:43. 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
4: De volta, último bloco do Pegada de hoje no oferecimento de LS Móveis Corporativos. 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Gente, foi bom demais curtir com você por aqui. Mais esse dia maravilhoso, mais esse início de noite. Eu vou ficando por aqui. Daqui a pouquinho tem Voz do Brasil. Logo após, tem uma programação especial para você. Tem o Nightfly. Tem o Gabriel Ribeiro mandando ver aí na sua noite, trazendo muita alegria, muita energia positiva, né, pra turma aí que tá trabalhando, pra turma que tá aí viajando, tá aí no aplicativo, no táxi, enfim, qualquer lugar que você esteja, sempre um prazer fazer companhia, né, pra você por aqui. Hora de saideiras, aqui no nosso bloco tem Leandro e Romário com Ícaro e Gilmar, Corações Egoístas. Aquele abraço pra você, eu me despeço com sucesso e amanhã eu tô de volta às 2 da tarde. Tchau, gente, tchau, tchau.

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3: Olá, boa noite.
2: Boa noite para você que nos acompanha em todo o país.
3: Terça-feira.

0: 9 de junho de 2026.
1: Vamos ao destaque do dia, Estatuto da Segurança Privada.
0: Presidente Lula regulamenta a lei que traz mais controle das autoridades sobre esse tipo de serviço.
1: Segurança jurídica também deve estimular a abertura de mais empresas no setor.
0: O presidente também destacou a legitimidade para trabalhadores que fazem serviços de vigília e segurança.
2: Da cidadania para você, é você andar de cabeça erguida, não sendo tratado como clandestino e não recebendo calote.
1: E ainda, Conselho de Política Energética vai avaliar aumento da mistura de etanol na gasolina.
0: Proposta do governo e de empresários é que composição passe a ter 32% de álcool combustível. Márcia Fernandes.
3: Se a medida for acatada, 450 milhões de litros de gasolina deixarão de ser importados.
1: E a gente vai falar também da prevenção aos incêndios florestais esse ano.
0: Com a possibilidade de termos El Niño no segundo semestre, o governo do Brasil já vem se preparando com contratação de profissionais e equipamentos.
1: A gente conversa sobre isso em entrevista ao vivo com o ministro do Meio Ambiente e Mudança do Clima, João Paulo Capobianco.
0: Hoje, na apresentação da Voz do Brasil, Mariana Jungmann e Luciano Seixas.
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0: O governo pretende aumentar novamente o percentual de etanol presente na gasolina, agora para 32%.
1: A proposta, que é defendida também por empresários do setor, será avaliada nas próximas semanas pelo Conselho Nacional de Política Energética.
0: E se aprovada, deve contribuir para aumentar a autonomia do país no setor de combustíveis e diminuir os preços para o consumidor.
3: Empresários e representantes do setor de etanol levaram ao governo federal a proposta de um aumento no percentual de etanol na gasolina para 32%. Hoje, esse percentual é de 30%. De acordo com o ministro de Minas e Energia, Alexandre Silveira, a medida pode ajudar a reduzir o preço do combustível e acelerar o processo de descarbonização.
4: Um tema fundamental para a segurança energética, para aumentar ainda mais a mistura do etanol anidro na gasolina, deixando de ser necessária a importação de gasolina e, com isso, minimizando os impactos também da guerra, como temos conseguido, tanto com as subvenções quanto com as desonerações, a gente possa chegar na bomba com o menor preço de combustível no Brasil.
3: Se a medida for acatada, de acordo com o ministro, 450 milhões de litros de gasolina deixarão de ser importados. O anúncio foi feito nesta terça-feira, após uma reunião entre representantes do setor, ministros e o presidente Lula. Um dos participantes, Evandro Gussi, presidente da União da Indústria de Cana-de-Açúcar e Bioenergia, destacou a viabilidade desse aumento do percentual do etanol.
5: A mistura de 32% ela já foi testada com sucesso quando a mistura foi elevada para 30%. Então nós estamos aqui muito animados. Para se ter uma ideia, desde que a guerra começou, essa diferença de preço entre etanol e gasolina já fez com que o consumidor brasileiro economizasse cerca de 2 bilhões de reais.
3: O aumento no percentual de etanol na gasolina deve ser avaliado pelo Conselho Nacional de Política Energética em até 15 dias. Reportagem Márcia Fernandes.
1: Mais legitimidade para os profissionais e empresas do setor de segurança privada.
0: O presidente Lula regulamentou hoje, por meio de decreto, o Estatuto da Segurança Privada.
1: O documento traz regras e obrigações para o funcionamento das empresas, facilitando a fiscalização e o combate a serviços clandestinos.
6: Maior controle das autoridades e mais segurança para os profissionais da área. A lei que criou o Estatuto da Segurança Privada de 2024 ganhou agora regulamentação. O decreto, assinado pelo presidente Lula, define, por exemplo, o número mínimo de vigilantes por atividade e a quantidade mínima de veículos, além de trazer regras sobre a circulação de carros fortes, a obrigação de comunicar crimes em prazo definido e quais disciplinas devem constar nos cursos de formação. O presidente Lula destacou que a medida traz dignidade aos profissionais da segurança privada.
2: Da cidadania para você, é você dando de de cabeça erguida, não sendo tratado como clandestino e não recebendo calote. É reconhecimento de que vocês não são um estorvo na segurança pública. Vocês fazem um processo de complementariedade à questão da segurança pública nesse país.
6: Com as novas regras, a expectativa é que o controle da Polícia Federal sobre o setor seja mais efetivo, impedindo

impedindo o funcionamento de grupos clandestinos. A ideia é evitar que empresas que operam na informalidade continuem sendo um risco à população, principalmente quando há uso de armas de fogo e outros equipamentos de uso controlado ou restrito. De acordo com o diretor-geral da Polícia Federal, Andrei Rodrigues, há no país 7 mil empresas de segurança privada. Com a regulamentação, a expectativa

0: sociedade brasileira.
1: Entre as inovações da lei está a ampliação dos serviços compreendidos como de segurança privada, incluindo nesse entendimento o serviço de segurança pessoal e o monitoramento de sistemas eletrônicos de segurança. As empresas têm até o segundo semestre de 2027 para se adaptarem às novas regras. Reportagem Luana Karen.
2: Desde o início desse ano, o governo do Brasil vem fazendo ações preparatórias para um fenômeno climático que deve ocorrer no segundo semestre, o El Niño.
3: A previsão é que ele torne a estação seca mais severa, o que pode ocasionar mais incêndios florestais.
2: A prevenção e redução dos danos causados pelo El Niño é um dos temas que estão sendo apresentados esta semana em Brasília, durante a Semana do Meio Ambiente.
3: E hoje nós temos aqui no estúdio o ministro do Meio Ambiente e Mudança do Clima, João Paulo Capobianco, que vai nos falar mais sobre a contratação de brigadistas, a compra de equipamentos e outras ações já efetivadas. Boa noite, ministro.
4: Boa noite, é um prazer estar com vocês e falando para todo o Brasil.
3: Ministro, o Dia do Meio Ambiente foi comemorado agora há pouco, no dia 5, ontem foi Dia dos Oceanos. O Ministério do Meio Ambiente está fazendo uma série de eventos ao longo dessa semana, né? O que são esses eventos? Quais as ações que o senhor destacaria nessas datas?
4: Bom, primeiro, uma exposição inédita, aberta a todo o público, toda a sociedade, mostrando não apenas a riqueza do meio ambiente brasileiro, com exposições fotográficas, a exposição Afluentes, que nós temos junto com o BNDES e o Fundo Amazônia, que mostra todos os investimentos do Brasil na promoção do desenvolvimento sustentável da Amazônia, dos demais biomas, mas também algo muito bacana, que é apresentar à sociedade os equipamentos que hoje o governo federal dispõe para fazer o enfrentamento a incêndios e melhorar a fiscalização ambiental. Então, temos uma vila operacional do IBAMA e ICMBio montados ali na Biblioteca Nacional, no pátio, aberto a toda a sociedade, para conhecer esses equipamentos, interagir com os profissionais do IBAMA e do ICMBio, entender como funciona as ações preventivas e de combate a incêndios. E também temos ali um veículo que está fazendo o chamado manejo ético de animais domésticos, né? A castração, a colocação da microchipagem, aberto ao público gratuito, para que as pessoas também vejam uma ação importante, que é o tratamento adequado dos animais domésticos, cães e gatos, né, no nosso país.
2: Ministro, esse ano há a previsão daquele fenômeno climático que a gente sempre ouve falar, né, o tal El Niño. Por que que ano de El Niño preocupa mais do ponto de vista ambiental, e o que que o Ministério vem fazendo de maneira preventiva em relação a isso?
4: O El Niño é um fenômeno natural, né, que sempre ocorreu, mas com o agravamento da situação climática, o aquecimento global, ele vem ocorrendo com mais intensidade e reduzindo os seus períodos de ocorrência. Por exemplo, tivemos El Niño em 2024, muito forte. Todos se lembram do esforço feito pelo governo brasileiro, juntamente com os estados, municípios, sociedade, para reduzir os incêndios, mas que assim mesmo, com todo esforço, foram bastante significativos. Nós temos monitorado desde o final do ano passado os cenários de El Niño. Temos aí os maiores especialistas, os grandes meteorologistas brasileiros trabalhando em parceria com o governo federal, monitorando reuniões mensais, e estamos verificando, infelizmente, que os indícios de que será um El Niño forte estão crescendo. E o que significa um El Niño forte? Significa secas mais intensas e prolongadas na região norte, nordeste e centro-oeste, que inclui aí a Amazônia, a Caatinga, o Cerrado e o Pantanal, e chuvas intensas na região sul, Rio Grande do Sul, Paraná e Santa Catarina, com chances de novas enchentes importantes. Então, o que nós estamos fazendo? Atuando de forma preventiva em várias frentes. Primeira frente importante é o aumento da capacidade do governo federal de fazer frente aos incêndios florestais. Nós teremos esse ano o maior número de brigadistas atuando no enfrentamento. São mais de 4.630 profissionais do governo federal que vão estar monitorando e atuando nas frentes de incêndio. Também fizemos, já o ano passado, um desembolso, que na realidade começou em 2024, se intensificou em 2025, de repasses de recursos para os corpos de bombeiro dos estados mais críticos, principalmente em

0: toda a Amazônia, foram mais de 430 milhões de reais que nós transferimos para os corpos de bombeiros nos estados da Amazônia, recursos do Fundo Amazônia, e agora este ano fizemos repasse para vários estados da região do Cerrado Brasileiro e Pantanal. Então nós temos esse ano, somando para a Amazônia com o Cerrado e Pantanal, nós temos aí mais de 500 milhões, quase 600 milhões de reais que foram investidos nos corpos de bombeiros. Então nós temos mais preparação dos estados, mais preparação do governo federal, mas evidentemente o elo fundamental aqui é a sociedade, e aí a importância desse programa nosso para poder se comunicar diretamente com o cidadão e com a cidadã que estão na linha de frente. E aí eu gostaria de aproveitar essa oportunidade para fazer um apelo a todos que estão nos ouvindo: não use fogo. O fogo muitas vezes é usado no Brasil para queima de lixo, para limpar um pasto, para abrir um terreno. O problema é que na situação que nós vamos enfrentar, isso se torna incontrolável. Uma pequena ignição que a gente faça...
1: As pessoas subestimam, né, ministro?
0: As pessoas subestimam.
1: O poder do fogo durante o período de seca, né?
0: Exatamente, porque o fogo, quando você evita ele, é o ideal. Agora, quando você combate ele no início, é o segundo passo importante. Se você não faz isso, ele pode adquirir a potência de um grande incêndio, às vezes de quilômetros de extensão, tornando o trabalho dos brigadistas, dos bombeiros, extremamente difícil. Portanto, é importantíssimo que a sociedade esteja atenta. Não use fogo a partir agora de junho. Evite ao máximo, porque a situação climática vai ser muito desfavorável. Além disso, é importante também lembrar um fato novo. O Brasil aprovou no Congresso Nacional, em 2024, a nova lei, a Lei do Manejo Integrado do Fogo. E a responsabilidade em prevenir, combater incêndios, hoje é de toda a sociedade, não é apenas do governo federal. O governo federal tem capacidade de atuação? Tem. Está se preparando? Está. Aumentou a sua capacidade de intervenção com equipamentos e recursos humanos? Sim. Mas o mais importante aqui é compartilhar essa responsabilidade com os estados, municípios e com os proprietários rurais, que hoje, pela nova lei, passam a ter responsabilidade de montar brigadas, ter equipamentos e atuar na prevenção de incêndios.
1: Pois é, falando nos equipamentos, o Ministério do Meio Ambiente, o IBAMA, o Instituto Chico Mendes, foi feito também um investimento na compra de equipamentos, aeronaves, veículos, né? Que equipamentos são esses e que investimento foi esse?
0: Olha, juntando IBAMA e ICMBio, nós temos aí 19 helicópteros e 19 aviões. Então, é o maior investimento já feito. Nós temos também, sob a coordenação da Casa Civil da Presidência da República, a Sala de Situação, que já começou a se reunir. Ela reúne 19 ministérios e autarquias e órgãos vinculados que se reúnem e planejam ação. Então, Forças Armadas, Aeronáutica, Exército, Marinha, oferecendo apoio logístico e de equipamentos também. Nós temos ali os estados envolvidos que aportam com seus corpos de bombeiros. Temos uma mobilização de equipamentos que são destinados às brigadas locais, então abafadores, sopradores, EPIs, isso é muito importante. Hoje o IBAMA e o ICMBio distribuem milhares de equipamentos para pessoas lá na ponta, mesmo que não sejam profissionais do governo federal, mas que sejam brigadas voluntárias, por exemplo, ou brigadas municipais, são muitas no Brasil.
1: As brigadas indígenas também.
0: As brigadas indígenas, as brigadas quilombolas, né, de pessoas da comunidade, que recebem equipamentos, orientação para fazer frente a isso rapidamente. Então, há um investimento muito grande, alguns equipamentos de grande porte, inclusive retroescavadeiras que abrem valetas para fazer aceros, ou seja, um conjunto grande de equipamentos. Mas, repito, tudo isso é importante. O governo está fazendo um grande investimento, apoiando todos os envolvidos, mas, repito, o cidadão e a cidadã ali na ponta é que podem fazer a diferença. Por isso, a importância de nós termos no Brasil a consciência de que a mudança do clima criou um problema novo. Nós não estávamos acostumados. O Brasil não era um país de grandes incêndios florestais. E,

0: infelizmente, se tornou um país com muito risco. E a cidadã e o cidadão na ponta podem fazer toda a diferença.
1: Muito bem, nós conversamos com o ministro do Meio Ambiente e Mudança do Clima, João Paulo Capobianco. Muito obrigado pela entrevista aqui à Voz do Brasil, ministro.
0: Foi um prazer, obrigado pela oportunidade que nós podemos falar com todo o Brasil de um assunto tão importante que todos podem ajudar a resolver.
2: E lembrando sempre que a prevenção é melhor do que o remédio, é melhor do que correr atrás do fogo depois, né, ministro?
0: Exatamente, a prevenção é tudo.
2: Gestores públicos, representantes de órgãos de controle e organizações da sociedade civil.
1: Mais de 7 mil integrantes da rede de parcerias coordenada pelo governo federal estão em Brasília para discutir melhorias na gestão dos recursos públicos.
2: A ideia é propor soluções para que a aplicação do dinheiro e a gestão desses recursos seja mais eficiente, melhorando a vida do cidadão nas cidades brasileiras.
3: O dinheiro que chega às escolas e postos de saúde, a aplicação de recursos em obras, compras públicas e convênios. Para garantir que tudo isso seja aplicado com eficiência e transparência, existe uma rede criada pelo governo federal há mais de 10 anos. É a rede de parcerias, formada por órgãos públicos, estados, municípios, instituições de controle, organizações e sociedade civil. E para discutir esses temas, nos próximos 3 dias, mais de 7 mil representantes dessa rede estarão reunidos em Brasília no Fórum Nacional da Rede de Parcerias, Transferências e Compras Públicas. Na abertura do evento, a ministra da Gestão e da Inovação e Serviços Públicos, Esther Dweck, lembrou que o objetivo é fortalecer a cooperação e melhorar a gestão das políticas públicas.
4: A gente tem realidades administrativas, fiscais, institucionais muito distintas entre cada uma das experiências que a gente tem aqui juntos. A gente tem trabalhado para entender essas diferenças e para construir, com diálogo, soluções que respeitem essa diversidade brasileira. A cooperação federativa, que é um eixo prioritário do nosso governo, é um mote grande desse nosso fórum.
3: Realizado todos os anos, no mês de junho, o fórum é um espaço de troca de experiências, capacitação e construção de soluções para a gestão pública brasileira. Nesta edição, são mais de 200 atividades entre painéis, palestras e oficinas. Em salas temáticas, os gestores podem consultar especialistas de cada ministério sobre os temas do seu município. Para o analista de planejamento e orçamento do Rio Grande do Sul, Sérgio Carlos dos Santos, o evento é importante para que o resultado das políticas públicas chegue até o cidadão.
5: O Fórum Nacional, ele tangibiliza, né, a rede, né, porque a rede está espalhada. Ele tá conversando com os municípios, com os estados, com o governo federal, porque a gente se conversa, mas estar presente no evento é bastante importante e todo estruturado, né, para poder compartilhar as informações, participar de palestras, isso é muito interessante.
3: Durante o encontro, os gestores também poderão tirar dúvidas sobre o Contrata Mais Brasil. A plataforma aproxima órgãos públicos de pequenos negócios, como os microempreendedores individuais, fortalecendo economias locais e promovendo inclusão produtiva. Mais informações sobre a plataforma estão no site gov.br/Contrata Mais Brasil. Reportagem Gabriela Noronha.
1: O governo do Brasil vai divulgar os processos já concluídos relacionados à autorização de empresas de apostas de cota fixa, conhecidas como bets.
2: O anúncio foi feito essa semana pelo ministro da Fazenda, Dario Durigan.
1: Ele garantiu que serão preservados os dados pessoais dos proprietários e dirigentes das empresas, sem comprometer o compromisso do governo com a transparência.
6: Nós estamos falando de 25 mil documentos, mais ou menos, que foram exigidos pelo Ministério da Fazenda para que a gente pudesse fazer uma avaliação de origem de capital, do imposto de renda das pessoas que se dizem dirigentes das BETs. Nós vamos fazer transparência das empresas, de todos os processos que já foram concluídos, processos que seguem em tramitação, nós vamos aguardar a conclusão. Claro que a gente vai precisar fazer isso com uma força-tarefa para tarjar os nomes, não implicando em responsabilidade para os servidores públicos.
2: Pois é, a força-tarefa mencionada pelo ministro será conduzida em parceria com a Controladoria Geral da União, com o objetivo de acelerar a disponibilização dos documentos.
1: As informações serão publicadas no portal oficial do Ministério da Fazenda e ficarão disponíveis para consulta.
2: A Secretaria de Prêmios e Apostas também informou que está reforçando as ações de monitoramento e fiscalização sobre os jogos online, em razão da realização da Copa do Mundo de Clubes.

0: Brasil, estima-se que cerca de 8 milhões de mulheres convivem com a endometriose, sendo 2 milhões delas adolescentes.
1: A doença, que afeta o útero, é crônica e causa dores intensas na região pélvica, cólicas menstruais fora do normal e pode levar à infertilidade.
0: Para estimular pesquisas que ajudem a descobrir novas formas de prevenção, diagnóstico e tratamento para a doença, o Ministério da Ciência e Tecnologia e Inovação anunciou um investimento de 50 milhões de reais.
1: O valor vai se somar a mais 10 milhões do Instituto Alana, organização voltada para os direitos das crianças.
0: É o maior já investido pelo governo em ciência sobre a saúde feminina.
2: 60 milhões de reais vão ser investidos em pesquisas sobre endometriose, dor pélvica e saúde menstrual no Brasil. Os recursos são de uma parceria entre o Ministério de Ciência, Tecnologia e Inovação e o Instituto Alana, anunciada nesta terça-feira. Desses 60 milhões de reais, 50 milhões de reais serão do Ministério da Ciência, Tecnologia e Inovação via Conselho Nacional de Desenvolvimento Científico e Tecnológico, o CNPq, para criar soluções que possam ser aplicadas no Sistema Único de Saúde, o SUS. Esse é o maior investimento já feito pelo MCTI em pesquisas sobre saúde da mulher. As propostas vão ser selecionadas por chamada pública do CNPq e devem abordar temas como causa e prevenção, diagnóstico, tratamento e impacto social. Segundo o Ministério da Ciência, Tecnologia e Inovação, as pesquisas vão reduzir lacunas de conhecimento sobre a endometriose, uma doença crônica que afeta cerca de uma em cada 10 meninas e mulheres e que pode levar anos para ser diagnosticada. A estimativa é que 8 milhões de brasileiras em idade reprodutiva convivam com endometriose, sendo 2 milhões de adolescentes. Priscila Machado para a Voz do Brasil.
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1: E antes de encerrar a Voz do Brasil de hoje, a gente passa para dar um recado para os estudantes que ainda não fizeram a inscrição do Exame Nacional do Ensino Médio.
0: O prazo vai até sexta-feira, dia 12.
1: Alunos de escolas públicas e beneficiários do Pé de Meia têm a inscrição pré-preenchida esse ano, mas eles precisam entrar na página do participante e confirmar a participação.
0: O pedido de isenção da taxa também não elimina a necessidade de fazer a inscrição.
1: Por isso, se a sua ainda estiver pendente, confira lá na página do participante e conclua o processo para fazer as provas que estão marcadas para os dias 8 e 15 de novembro.
0: Para os candidatos não isentos, a taxa de inscrição é de R$ 85,00 e agora pode ser paga até 17 de junho.
1: E essas foram as notícias do Governo do Brasil.
0: Uma realização da Secretaria de Comunicação Social da Presidência da República.
1: Com produção da empresa Brasil de Comunicação.
0: Fique agora com as notícias do Poder Judiciário e do Congresso Nacional. Boa noite.
1: Boa noite para você e até amanhã.
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6: Supremo Tribunal Federal impõe multa diária a estados e municípios que não prestaram contas sobre emendas PICs.
7: Presidente do TSE assina acordo de cooperação com defensorias públicas.
6: TST fará audiência pública sobre controle do uso de banheiro durante jornada de trabalho.
7: Boa noite, eu sou Marcela Luiza.
6: E eu sou Walter Lima.
7: Supremo Tribunal Federal determina novas medidas sobre a execução e fiscalização das emendas parlamentares, sobretudo as chamadas emendas PIX, direcionadas ao setor de eventos.
6: A decisão é do ministro Flávio Dino, relator do caso no STF. Pablo Lemos.
8: A medida mira estados e municípios que receberam repasses entre 2020 e 2024 e ainda não esclareceram a destinação dos recursos. O relator, ministro Flávio Dino, impôs multa diária de 1% do valor da emenda recebida aos que continuarem omissos ou em falta na apresentação de planos de trabalho.

0: ou em relatórios de gestão online. Flávio Dino também deu 10 dias para o Ministério do Turismo identificar e notificar os entes federados e determinou à Controladoria Geral da União a auditoria profunda nos dados já enviados. A CGU terá 5 dias úteis para apresentar um cronograma de trabalho.
1: Presidente do TSE assina acordo de cooperação com as defensorias públicas.
2: A ideia é garantir assistência jurídica gratuita a eleitores e candidatos. Estevão Furtado.
3: Segundo o presidente do Tribunal Superior Eleitoral, ministro Cássio Nunes Marques, a iniciativa ajuda a remover barreiras e garantir uma participação mais igualitária no processo democrático.
4: Nosso compromisso é assegurar que nenhuma cidadã e nenhum cidadão deixe de exercer plenamente seus direitos políticos por ausência de orientação ou assistência jurídica. Como tenho dito, ninguém será deixado para trás em nossa jornada democrática. A Justiça Eleitoral brasileira continuará trabalhando para garantir eleições íntegras, transparentes, acessíveis e confiáveis, com especial atenção à proteção das pessoas historicamente minorizadas e daquelas em maior situação de vulnerabilidade.
3: A parceria busca ampliar o acesso à Justiça Eleitoral e prevê atuação prioritária em casos de fraude à cota de gênero, violência política, assédio político e assédio eleitoral no ambiente de trabalho.
1: Tribunal Superior do Trabalho fará audiência pública sobre controle do uso de banheiro durante jornada de trabalho.
2: O debate vai auxiliar o julgamento sobre os limites do poder do empregador e eventual configuração de dano moral. Marla Lacerda.
5: Você pode dar a sua opinião. A audiência pública vai tratar de situações bem específicas, como no caso das linhas de produção, por exemplo, em que o posto não pode ficar desocupado em momento algum. E se a empresa pode ser punida por dano moral, caso tente controlar ou limitar o número de vezes que o trabalhador ou trabalhadora vai ao banheiro, considerando, inclusive, as condições de saúde do empregado. A audiência vai ser em agosto, mas o formulário para participar já está no site do TST.
1: São nulos os contratos de empréstimo bancário feitos por pessoa analfabeta em terminais de autoatendimento, como caixas eletrônicos.
2: Essa conclusão é do Superior Tribunal de Justiça, Fátima Uchoa.
6: A terceira turma do STJ declarou a nulidade de empréstimos contratados por um homem analfabeto e determinou a devolução dos valores descontados da conta dele em razão de contratos e outras despesas, mas compensando com quantias que o banco já havia disponibilizado. Segundo o relator ministro Ricardo Vilas Boas Cueva, a pessoa analfabeta tem plena capacidade para praticar atos da vida civil, mas para a validade de contratos escritos, a lei exige formalidades como a assinatura a rogo, ou seja, com a assinatura de outra pessoa a pedido do analfabeto e na presença de duas testemunhas, a fim de garantir a compreensão e a manifestação da própria vontade do contratante.
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1: Uma boa noite.
2: E até amanhã.
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9: Eu sou Paula Groba.
10: E eu sou Humberto Pinheiro.
9: E estes são os destaques de hoje do Jornal do Senado, que começa agora.
10: Senado aprova projeto que amplia apoio a vítimas de trabalho escravo.
9: Avança projeto que permite internação de adolescentes por até 10 anos.
10: Presidente do BRB presta esclarecimentos no Senado sobre acordo com Banco Master.
9: Boa noite.
10: Boa noite.
9: Senadores da Comissão de Assuntos Econômicos ouviram hoje o presidente do Banco de Brasília, BRB, Nelson Antônio de Souza, e pediram esclarecimentos sobre a negociação com o Banco Master, fechada sem que o balanço de 2025 da instituição adquirida tivesse sido apresentado.
10: Aos senadores, Nelson de Souza defendeu que o BRB tem condições de recuperação. A repórter Marcela Cunha tem mais detalhes.
11: O presidente do BRB, Nelson Antônio de Souza, disse a
1: Comissão de Assuntos Econômicos que o banco precisa de um aporte de 8 bilhões e 800 milhões de reais para enfrentar os efeitos das operações com o Banco Master. O plano prevê um empréstimo do Fundo Garantidor de Créditos ao governo do Distrito Federal e securitização de dívida do GDF. Mas o presidente da CAI, Renan Calheiros, do MDB de Alagoas, questionou a homologação do acordo pelo Supremo Tribunal Federal antes da divulgação do balanço de 2025 do banco.
11: Eu não entendo como é que o Supremo aprova um plano sem que o BRB publique o balanço de 2025. Como se faz um plano? Um plano nas nuvens.
1: Nelson afirmou que não havia decisão judicial impedindo a publicação do balanço, mas explicou que as demonstrações financeiras precisaram ser revisadas a cada novo achado da auditoria independente. Ele disse que o BRB adotou medidas de governança e troca de dirigentes e defendeu que o banco tem condições de recuperação. O senador Isalci Lucas, do PL do Distrito Federal, questionou o risco transferido aos cidadãos do DF, considerando que o GDF é o garantidor da operação.
12: A garantia desse 16% compromete, né, a saúde, a educação, a segurança, porque o Fundo de Participação de Estado e de Município é para isso.
1: As críticas foram reforçadas pela senadora Leila Barros, do PDT do Distrito Federal, que destacou que a conta para salvar o banco representaria mais de R$ 2.200 por habitante do DF.
9: A sanção da lei que aumenta as punições para o exercício ilegal da medicina veterinária teve repercussão no Senado.
10: A nova legislação passa a tratar a prática como crime previsto no Código Penal e tem como objetivo ampliar a proteção dos animais, preservar a saúde pública e fortalecer a segurança sanitária do país. Repórter Henrique Nascimento.
13: Quem atuar como médico veterinário sem autorização legal poderá ser punido com detenção de 6 meses a 2 anos. A medida está prevista na nova lei que passa a incluir a medicina veterinária entre as profissões protegidas pelo Código Penal contra o exercício ilegal. Ao comentar a sanção da norma, o senador Sérgio Moro, do PL do Paraná, relator da proposta no Senado, disse que a medida vai ajudar no combate à atuação de pessoas sem qualificação profissional.
14: Muitas vezes acabam exercitando legalmente essa profissão, até realizando às vezes cirurgias médicas veterinárias com resultados desastrosos. E eu creio que é uma avanço importante, tanto para proteger a profissão, como igualmente para proteger, né, os animais, e a gente tem esse grande apreço.
13: O senador Esperidião Amin, do Progressistas de Santa Catarina, destacou a contribuição dos veterinários para que o Brasil avançasse no combate à febre aftosa.
15: E eu celebro a importância do veterinário por registrar o seguinte: o meu estado, quando eu estava no governo, em 99, 2000, conseguiu, graças aos veterinários catarinenses e brasileiros, a condição de primeira unidade política da América Latina livre de aftosa sem vacinação.
13: Antes da mudança, o exercício ilegal da medicina veterinária era tratado apenas como contravenção penal. Agora, a atividade passa a receber o mesmo tratamento previsto para médicos, dentistas e farmacêuticos.
9: O furto ou o roubo de combustíveis poderão receber punições mais severas.
10: A Comissão de Infraestrutura do Senado aprovou um projeto que cria uma modalidade específica para esses crimes, com penas que podem chegar a 10 anos de reclusão. Repórter Márcio Maturana.
16: Furto ou roubo de petróleo, gás natural e outros combustíveis podem ter pena de 4 a 10 anos de reclusão, segundo um projeto aprovado pela Comissão de Infraestrutura. O texto, já aprovado pela Câmara, segue para a Comissão de Segurança Pública com parecer favorável de Jaime Bagatoli, do PL de Rondônia.
17: Tem que ter punições mais severas para esses tipos de furto, para esses tipos de roubo, para esse tipo de danos que essas pessoas estão causando, prejuízo econômico e prejuízo ambiental.
16: O projeto prevê que a pena vai ser aumentada em 1/3 se o crime for praticado por 2 ou mais pessoas, por ex-empregado e quando houver destruição de algum obstáculo. E em 2/3, quando o crime causar paralisação das atividades, incêndio, poluição, lesão corporal grave ou morte.
9: E hoje a legislação brasileira limita a 3 anos o tempo de internação de adolescentes em conflito com a lei, mas esse prazo pode aumentar.
10: A Comissão de Segurança Pública aprovou um projeto que prevê até 10 anos de internação para jovens envolvidos em crimes violentos. Os detalhes na reportagem de Bruno Lourenço.
18: O projeto de lei aumenta de 3 para até 5 anos o tempo máximo de internação de adolescentes infratores. Já para as infrações praticadas com

0: violência, grave ameaça ou equiparadas a crime hediondo, o período de restrição de liberdade pode chegar a 10 anos. O texto aproveitou a iniciativa já aprovada no ano passado do senador Fabiano Contarato, do PT do Espírito Santo. Ele espera que, com a pressão do Senado, essas matérias, enfim, sejam votadas na Câmara dos Deputados.
1: Eu não acho razoável você explicar para uma mãe que teve a filha vítima de estupro, para um rapaz de 17 anos, que após estuprar, matou e ocultou o cadáver, ele vai ficar internado até 3 anos. Não quer dizer nem que ele vai pegar 3 anos.
0: A proposta prevê a audiência de custódia no prazo de 24 horas, também altera atenuantes por idade que diminuem o tempo de prescrição da pena e especifica que o adolescente que atingir a maioridade durante o cumprimento de medida socioeducativa deverá ser transferido para unidade específica e separada dos demais adolescentes e distinta de estabelecimentos prisionais destinados a adultos.
2: O senador Humberto Costa, do PT de Pernambuco, defendeu a decisão do Ministério da Saúde de suspender preventivamente a aplicação da vacina contra a dengue produzida pelo Instituto Butantan após o registro de 2 mortes sob investigação. Médico, ele ressaltou que ainda não há evidências de relação entre os casos e o imunizante.
3: Segundo o senador, a suspensão temporária demonstra cautela das autoridades sanitárias e não representa uma condenação da vacina. Humberto Costa destacou que a vacina passou por todas as etapas de testes clínicos, foi aprovada pela Anvisa e já foi aplicada em mais de 500 mil pessoas.
4: Os estudos demonstraram eficácia geral de 65% contra a doença e eficácia superior a 80% contra os casos mais graves. Esses números são extremamente relevantes diante de uma enfermidade que há décadas desafia a saúde pública brasileira.
2: E o plenário do Senado aprovou uma proposta que estabelece medidas para proteger e acolher trabalhadores resgatados de condições análogas à escravidão.
3: O projeto também altera diversas leis para incluir disposições sobre o combate ao trabalho escravo, a priorização de benefícios sociais para as vítimas e a facilitação do acesso à justiça. Repórter Douglas Castilho.
5: Uma das novidades é a preferência da população vitimada para receber o Bolsa Família. Outra inovação é que, para a fiscalização, será possível entrar no domicílio em que ocorre a possível violação sem mandado judicial, necessitando para isso apenas de autorização do empregador ou do empregado residente no local. O relator do projeto, o senador Paulo Paim, do PT do Rio Grande do Sul, explicou a iniciativa.
6: Prevê proteção efetiva aos trabalhadores e trabalhadoras domésticos resgatados da condição análoga à de escravo, para garantir, por exemplo, a fiscalização do trabalho e a autuação imediata.
5: O texto ainda prevê a concessão de 6 parcelas do seguro-desemprego à pessoa resgatada e o direito ao abrigamento emergencial, bem como a alteração do Código Penal para incluir pessoas em relação de trabalho doméstico como vítimas de lesão corporal no contexto de violência doméstica. O texto vai à sanção presidencial.
3: Edição de Paula Groba e trabalhos técnicos de João Lira. O Jornal do Senado fica por aqui. Acompanhe agora as notícias da Câmara dos Deputados. Boa noite.
2: Boa noite e até amanhã.
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8: Câmara aprova inserção de doenças crônicas na carteira de identidade.
9: Comissão proíbe a inclusão de ração como supérfluo para fins fiscais.
8: Exigências de infraestrutura para escolas públicas já estão em vigência.
10: Boa noite. Já virou lei a proposta aprovada pela Câmara com exigências de infraestrutura para escolas públicas. Saiba mais na reportagem de José Carlos Oliveira.
11: As comissões da Câmara dos Deputados aprovaram um projeto de lei do Senado com requisitos mínimos obrigatórios para a infraestrutura de escolas da rede pública da educação básica. Entre as exigências estão biblioteca, cozinha, refeitório, banheiro e quadra poliesportiva coberta. As instalações devem ter acessibilidade garantida para pessoas com deficiência. Além disso, as escolas deverão apresentar número adequado de alunos por turma, manejo de resíduos, abastecimento de água tratada e esgotamento sanitário, como destaca a deputada Socorro Neri, do PP do Acre, relatora do texto na Comissão de Educação.
12: Trata de detalhar condições mínimas.

0: De infraestrutura para as escolas públicas de educação básica que deveriam estar universalizadas em todas as unidades escolares, o que, lamentavelmente, ainda não é realidade. De fato, de acordo com o Censo Escolar de 2023, nas escolas municipais de educação infantil, por exemplo, apenas 46,6% contavam com banheiros adequados e 61,7% contavam com recursos de acessibilidade para pessoas com deficiência.
1: Para a deputada, a falta de padrões mínimos é uma realidade inadmissível nas escolas. Socorro Neri citou outros dados do Censo Escolar de 2023, agora relativos à internet e aos laboratórios de ciências.
0: Entre as escolas públicas de ensino fundamental, apenas 69,2% dos estabelecimentos municipais dispunham de internet banda larga. Entre as escolas públicas estaduais de ensino médio, observou-se que nas regiões norte e sul, menos de 80% das unidades escolares contavam com internet banda larga. Entre as escolas públicas estaduais e municipais de ensino fundamental, apenas 10% dispunham de laboratório de ciências. Essa instalação estava disponível apenas em 43,5% das escolas públicas estaduais de ensino médio.
1: O texto inclui as novas exigências de infraestrutura escolar na LDB, a Lei de Diretrizes e Bases da Educação Nacional. A proposta também foi aprovada na Comissão de Constituição e Justiça, onde a deputada Laura Carneiro, do PSD do Rio de Janeiro, ressaltou a busca por um padrão de qualidade na oferta de ensino público no país. Da Rádio Câmara de Brasília, José Carlos Oliveira.
2: Educação. Marcon, do PT do Rio Grande do Sul, destaca o programa Pé de Meia como uma importante política de incentivo à permanência de estudantes de baixa renda no ensino médio. Ele explica que a iniciativa oferece apoio financeiro aos jovens e contribui para reduzir a evasão escolar.
3: Marcon também ressalta as ações do governo federal voltadas ao setor produtivo, como a renegociação de dívidas rurais e a ampliação dos recursos do Plano Safra. Para o deputado, essas medidas fortalecem a atividade agropecuária e estimulam a economia.
2: Paulão, do PT de Alagoas, celebra o lançamento do programa MEC Idiomas, que oferece gratuitamente cursos de inglês e espanhol por meio de plataforma digital. Segundo o deputado, a medida cria novas oportunidades para estudantes e trabalhadores.
3: Paulão também menciona ações voltadas aos entregadores por aplicativo, como a implantação de pontos de apoio com estrutura básica para descanso. Ele defende ainda o avanço da regulamentação do setor, com a análise de propostas que ampliam os seus direitos.
2: Raimundo Santos, do PSD do Pará, celebra o Dia Nacional da Música Gospel. Ele ressalta a presença do gênero em diferentes espaços da sociedade, enfatizando sua relevância cultural e religiosa na transmissão de mensagens de fé, esperança e solidariedade.
4: Eleições.
3: Daiane Bittencourt, do União do Ceará, contesta a decisão do TSE que determinou a recontagem de votos para deputado federal nas eleições de 2022, podendo atingir seu mandato. Ela defende que a punição por suposto uso indevido de recursos eleitorais abranja apenas o candidato acusado.
2: Daiane Bittencourt sustenta que o julgamento teve falhas, como a inexistência de ampla defesa e do contraditório. Ela informa que aguarda análise de pedido cautelar apresentado por seus advogados, enquanto reafirma a disposição de manter a atuação parlamentar.
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4: Comissões.
3: Comissão aprova projeto que proíbe a inclusão de ração animal como bem supérfluo para a cobrança de ICMS. Vamos ouvir mais informações sobre o tema com Luiz Cláudio Canuto.
6: Projeto aprovado pela Comissão de Meio Ambiente da Câmara dos Deputados proíbe que rações para animais de estimação sejam tratadas como

0: supérfluos, algo que, para fins de incidência do ICMS, pode aumentar a tributação. O ICMS é um imposto estadual. O relator da proposta, deputado Célio Studart, do PSD do Ceará, argumenta que ração para animais de estimação deve ser considerada um item essencial para ter uma tributação mais justa e alinhada com o conceito de bem indispensável.
1: Ração é algo caro, é um item caro e não é supérfluo, é um item vital para a vida de animais, especialmente daqueles que cuidam de 10, 20, 30, 40 animais. Então, o que esse projeto fez é reduzir o ICMS, ou seja, menos imposto, incidindo nessas rações para que possa baratear os custos e a gente tem aí, obviamente, mais avanços dentro da pauta animal e, obviamente, mais respeito, zelo e menos animais com fome, porque isso pesa caro no bolso daqueles que protegem os animais.
0: O projeto segue agora para análise nas comissões de Finanças e Tributação e de Constituição e Justiça. Para virar lei, precisa ser aprovado pela Câmara e pelo Senado. Da Rádio Câmara de Brasília, Luiz Cláudio Canuto.
2: Meio Ambiente. Delegado Matheus Laiola, do União do Paraná, denuncia representantes políticos de Paranaguá que defenderam as rinhas de galo. O parlamentar lembra que a legislação e a jurisprudência dos tribunais brasileiros já classificam essa prática como crime ambiental.
3: Delegado Matheus Laiola informa que o partido instaurou um processo administrativo para expulsar os responsáveis. Segundo o deputado, a defesa das rinhas é incompatível com os princípios do partido e com a proteção ao bem-estar animal.
2: Agricultura. Lucas Edecker, do PSD, comemora o avanço da proposta que trata da securitização das dívidas dos produtores rurais atingidos por estiagens e enchentes no Rio Grande do Sul. Para ele, a medida garante a recuperação da produção e preserva a atividade econômica no campo.
3: Lucas Edecker também frisa que a matéria foi aprovada pela Câmara há quase um ano e ainda aguarda análise do Senado. Ele acredita que a lentidão do processo legislativo agravou a situação dos produtores, que, segundo ele, seguem com dificuldade para retomar suas atividades.
2: Daniel Trisesiak, do PSDB, cobra uma solução definitiva para os produtores rurais afetados por eventos climáticos no Rio Grande do Sul e defende a securitização das dívidas do setor. Ele afirma que tudo isso é necessário para que os agricultores continuem produzindo.
3: Daniel Trisesiak diz que o governo demora a adotar medidas de apoio ao campo, acrescentando que os produtores buscam instrumentos para a recuperação da sua atividade. Ele ressalta ainda a relevância do agronegócio para a geração de emprego, renda e riqueza no estado gaúcho.
2: Sérgio Turra, do PP do Rio Grande do Sul, cobra a aprovação da matéria que trata da securitização das dívidas dos produtores rurais. Na visão do deputado, a medida é essencial para garantir a continuação da atividade agropecuária após sucessivos eventos climáticos.
3: Sérgio Turra também destaca a importância do agronegócio para a economia nacional. O parlamentar afirma que auxiliar os produtores rurais significa preservar empregos, fortalecer a produção de alimentos e estimular o desenvolvimento do país.
2: Economia. Coronel Assis, do PL de Mato Grosso, aponta risco de desequilíbrio nas contas públicas do país. O deputado critica a política econômica do governo federal e atribui o problema ao aumento dos gastos, ao crescimento da dívida pública e à perda de confiança de investidores.
3: Coronel Assis afirma que os juros elevados sufocam a economia, dificultando o crédito para famílias e empresas. Ele alerta que a trajetória das despesas pode levar a um colapso orçamentário a partir de 2027, caso não haja controle fiscal.
2: Luiz Lima, do Novo do Rio de Janeiro, aponta risco de agravamento das contas públicas diante de gastos acima da arrecadação, inflação alta e juros elevados. O parlamentar afirma que a situação compromete a capacidade do governo de controlar a dívida pública.
3: Luiz Lima cita editorial da mídia que alerta para os perigos do crescimento dos gastos públicos e menciona também levantamento recente sobre medidas que reduzem receitas. Ele assinala que decisões eleitoreiras podem transferir para a população o custo do desequilíbrio orçamentário.
2: Márcio Gerri, do PCdoB do Maranhão, cita pesquisas recentes que indicam o fortalecimento político do governo e o enfraquecimento de parte da oposição. O deputado acredita que esses dados são reflexos da participação de lideranças da direita em denúncias sobre o Banco Master.
3: Benedita da Silva, do PT do Rio de Janeiro, apresentou o projeto que estabelece o PIX como infraestrutura estratégica nacional. A deputada salienta que o sistema de pagamentos instantâneos é uma tecnologia brasileira que ampliou o acesso acesso da população a serviços financeiros.
2: De acordo com Benedita da Silva, a proposta busca garantir a gratuidade do sistema, proteger

0: os dados dos usuários e impedir que o PIX seja utilizado em negociações internacionais. Para ela, cabe ao Congresso proteger políticas públicas que fortaleçam a autonomia econômica do país.
1: Helder Salomão, do PT do Espírito Santo, questiona a atuação de parlamentares que viajaram aos Estados Unidos para tratar de temas ligados à economia brasileira. Ele acredita que a articulação ameaça a soberania nacional por envolver debates sobre o PIX e minerais estratégicos.
0: Helder Salomão exalta o PIX como um patrimônio criado por técnicos do Banco Central com impacto direto no desenvolvimento do país. Ele também associa as novas tarifas dos Estados Unidos contra produtos brasileiros às articulações entre deputados da oposição e autoridades norte-americanas.
2: Turismo.
1: Hildo Rocha, do MDB do Maranhão, celebra o reconhecimento internacional da Praia de Atins, nos Lençóis Maranhenses, eleita a melhor praia do Brasil e a sétima melhor do mundo, no ranking Best Beaches in the World 2025.
0: Na visão de Hildo Rocha, o reconhecimento consolida o potencial turístico do estado, que reúne outras atrações naturais, como o Rio Preguiças e o Delta das Américas. Ele aproveita para convidar a população a visitar o Maranhão durante o período dos festejos juninos.
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2: Saúde.
1: Câmara finaliza a votação de projeto que inclui doenças crônicas na nova carteira de identidade. Vamos saber mais na reportagem de Júlia Lopes.
4: Hipertensão, diabetes, asma e obesidade estão entre as doenças crônicas que mais afetam os brasileiros. Atualmente, 52% da população com 18 anos ou mais já recebeu o diagnóstico de pelo menos uma doença crônica. Diante desse cenário, a Comissão de Constituição e Justiça da Câmara dos Deputados aprovou um projeto de lei que permite incluir, de forma voluntária, informações sobre doenças crônicas na Identificação Civil Nacional, a ICN. A proposta é garantir cuidados especiais no atendimento a essas pessoas. Pelo texto, a inclusão da informação só será feita a pedido do próprio cidadão ou de seu representante legal. Além disso, será necessária a comprovação junto ao órgão estadual competente por meio de um relatório médico com a Classificação Internacional de Doenças, a CID. Para o relator da proposta, deputado Patrus Ananias, do PT de Minas Gerais, o projeto garante que ninguém será obrigado a expor sua condição de saúde, evitando constrangimentos ou qualquer tipo de discriminação. No Brasil e no mundo, as doenças crônicas são consideradas um dos maiores desafios de saúde pública. Elas estão associadas a mortes prematuras, perda de qualidade de vida e também a altos custos para a sociedade e para os sistemas de saúde. Segundo o relator da proposta na Comissão de Saúde, deputado Dr. Francisco, do PT do Piauí, em situações de emergência, a informação sobre uma doença crônica pode fazer toda a diferença no atendimento.
5: Que uma vez identificado no seu documento de identificação civil nacional, possibilita em alguma situação de urgência e emergência, essa pessoa ser percebida a sua situação e isso facilitar os órgãos de saúde, o local onde possa acontecer algum infortúnio e essa pessoa ter as condições de ser acolhida, ser atendida e direcionada para um atendimento mais rápido.
4: Entre 2010 e 2023, o número global de anos de vida saudável perdidos por incapacidade ou morte causada por doenças crônicas não transmissíveis aumentou de 1 bilhão e 450 milhões para 1 bilhão e 800 milhões. As principais responsáveis por esse crescimento foram a cardiopatia isquêmica, o acidente vascular cerebral, o AVC, e o diabetes. Já os transtornos depressivos, de ansiedade e o diabetes apresentaram o crescimento mais acelerado no período. O projeto que permite a inclusão voluntária de doenças crônicas na nova carteira de identidade segue agora para análise no Senado. Da Rádio Câmara de Brasília, Júlia Lopes.
2: Direitos Humanos.
0: Vá Lavado Avante de Minas Gerais relata a realidade de abandono enfrentada pela comunidade autista em regiões vulneráveis do país.

0: O parlamentar denuncia as barreiras burocráticas impostas pelo INSS, que exige laudos médicos especializados para a concessão do BPC.
1: De acordo com Vavá, a demora nas respostas administrativas gera uma crueldade institucional que sobrecarrega as mães solo. O deputado sugere a criação de centros regionalizados de diagnóstico e tratamento e a implementação de uma política nacional de neurodivergência.
2: Segurança Pública.
0: Tony de Paula presta homenagem aos policiais militares mortos em confrontos nas comunidades do Rio de Janeiro. Na visão do deputado, as atuais ações de combate ao crime organizado são ineficientes e desgastantes para as forças policiais.
1: O Tony de Paula cobra a formulação de políticas baseadas em inteligência e planejamento estratégico. Ele argumenta que o parlamento e as demais autoridades precisam atuar de forma coordenada para proteger a vida dos agentes que estão na linha de frente do combate ao crime.
0: Delegado Paulo Bilins, que do PL de São Paulo, defende o endurecimento das medidas de combate ao crime organizado. Além disso, o deputado apoia a classificação de facções criminosas brasileiras como organizações terroristas.
1: Delegado Paulo Bilinski pede que a segurança pública seja tratada como prioridade e cobra ações mais efetivas no enfrentamento à criminalidade. Ele afirma que é necessário ampliar os mecanismos de combate às facções para garantir mais proteção ao povo brasileiro.
2: Justiça.
0: Tadeu Venere, do PT do Paraná, critica o contexto em que a proposta de redução da maioridade penal volta à pauta da Comissão de Constituição e Justiça. Para ele, o debate está sendo impulsionado para desviar a atenção de outros temas em evidência no cenário nacional.
1: Tadeu Venere também questiona a condução do debate público sobre o assunto e afirma que a discussão tem sido utilizada com objetivos políticos. Segundo o deputado, é necessário analisar com cautela as motivações que cercam a retomada da discussão dessa pauta.
0: Dandara, do PT de Minas Gerais, repudia a proposta que reduz a maioridade penal no Brasil. A deputada argumenta que o sistema prisional brasileiro possui altos índices de reincidência e funciona como um espaço de fortalecimento de facções criminosas.
1: Para Dandara, o avanço do país depende da ampliação de oportunidades para a juventude e do fortalecimento de legislações protetivas, como a criminalização da misoginia. Ela afirma que o ódio e o preconceito direcionados contra as mulheres são a raiz do feminicídio.
0: Júlio César Ribeiro, do Republicanos do Distrito Federal, defende o equilíbrio nos debates sobre a violência de gênero. O parlamentar reitera seu compromisso com a proteção das mulheres, mas levanta preocupação com a criação de tipos penais de interpretação subjetiva.
1: Júlio César Ribeiro alerta que conceitos amplos de identidade de gênero trazem insegurança jurídica e colocam em risco garantias constitucionais, como as liberdades de expressão e religiosa. No entendimento dele, divergências filosóficas, biológicas ou religiosas não podem ser criminalizadas.
0: Termina agora o Jornal Câmara dos Deputados, produzido pela Rádio Câmara, com trabalhos técnicos de Everson Orani e apresentação

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5: Terça-feira, terçamos, dia 9 de junho. Ótima noite para você que tá aqui na Colonial, tudo bom?

Mais uma terça-feira finalizada e vencida, viu? Vamos fazer aqui da Colonial, então, um lugar confortável no meio dessa correria nesse fim de noite. Eu sou Gabriel Ribeiro, tamo junto aqui até a meia-noite com aquela boa energia da terça-feira. Dá um tapa no volume, porque a terça-feira só tá começando com Pericles e Ana Castela. Simplesmente acontece. Colonial FM.

0: Nova Mina, também teve Camisa 10 com Ferrugem e muito mais música boa. Tá, hoje tá tão frio, tá frio aí? Aqui tá frio também, ó, tá tão frio que até eu vi um cachorro olhando pro próprio rabinho dele, falando, não vou nem perseguir, viu? Tá gelado demais, vou ficar rodando em volta pra você. Meu Deus, não deve nem cachorro na rua de tão frio. Bom, depois do intervalo, mais música, você tá na Colonial FM, bom final de terça-feira, dia 9 de junho.
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0: 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E a hora? Moçada, 8h22 na Colonial. Boa noite.
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12: De volta aqui na Colonial com mais música boa. Tem Sabrina Carpenter, Man Child, Colonial FM.

0: Real FM, 8h34. Aqui é muito mais que música.
1: Agora tem Danilo e Davi. Não mexe nas minhas gavetas. Na Colonial.

0: cedo, aquele friozão, pra tirar o leite, 5:30 da manhã. Depois do intervalo, mais música. Fica aí, Colonial FM.
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0: De volta, agora tem Selena Gomez com Grace Abrams, Call Me When You Break Up.

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1: Ô, Simone Mendes, vai devagar, mulher.
2: Simone Mendes, direitos iguais. 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